0: Sonata para piano número 10, em Dó maior, KRU 330, composta por Wolfgang Amadeus Mozart. A interpretação é de João Carlos Martins no piano. Movimentos: Allegro moderato, Andante cantabile, Allegretto.
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0: Sinfonia número 7, em Lá maior, opus 92, composta por Ludwig van Beethoven e interpretada pela Orquestra Sinfônica da Rádio de Ljubljana, sob a direção de Anton Nanucci. Movimentos: Poco sostenuto vivace, Allegretto, Presto, Allegro con brio.

0: Sinfonia número 7, em Lá Maior, Opus 92, composta por Ludwig van Beethoven e interpretada pela Orquestra Sinfônica da Rádio de Ljubljana, sob a direção de Anton Nanucci. Movimentos: Poco sostenuto vivace, Allegretto, Presto, Allegro con brio.
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0: Trio número 3, em Sol menor, Opus 110, composto por Robert Schumann e interpretado pelo trio Brahms de Viena. Movimentos: agitado, mas não muito rápido, lento, rápido, enérgico, com humor.

0: Trio número 3, em Sol menor, opus 110, composto por Robert Schumann e interpretado pelo Trio Brahms de Viena. Movimentos: agitado, mas não muito rápido, lento, rápido, enérgico, com humor.
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0: Sinfonia número 5, em Ré maior, opus 18, composta por Nikolai Miaskovsky e interpretada pela Orquestra Filarmônica da BBC, sob a direção de Edward Downes. Movimentos: allegretto amabile, lento andante, allegro burlando e allegro risoluto e con brio.

0: Sinfonia número 5 em Ré maior, opus 18, composta por Nikolai Mieszkowski e interpretada pela Orquestra Filarmônica da BBC, sob a direção de Edward Downes. Movimentos: Allegretto amabile, lento andante, allegro burlando e allegro risoluto e con brio.
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0: Três peças de caráter popular. Composição para flauta, violão e cordas, de Paulo Guedes. A interpretação é de João Batista Sartor na flauta, Daltro Kenan Jr. no violão, junto da Orquestra de Câmara SESI Fundarte, dirigida por Antônio Carlos Borges Cunha. Movimentos: Ponteio, Seresta, Dança.

0: Três peças de caráter popular. Composição para flauta, violão e cordas, de Paulo Guedes. A interpretação é de João Batista Sartor na flauta, Daltro Kenan Jr. no violão, junto da Orquestra de Câmara SESI Fundarte, dirigida por Antônio Carlos Borges Cunha. Movimentos: ponteio, seresta, dança.
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0: Suíte número 4 de O Descobrimento do Brasil, composta por Heitor Villa-Lobos e interpretada pelo Coro e Orquestra Sinfônica da Rádio Eslovaca da Bratislava, sob a direção de Roberto Duarte. Partes: Procissão da Cruz, Primeira Missa no Brasil.

0: Suíte número 4 de O Descobrimento do Brasil, composta por Heitor Villa-Lobos e interpretada pelo Coro e Orquestra Sinfônica da Rádio Eslovaca da Bratislava, sob a direção de Roberto Duarte. Partes: Procissão da Cruz, Primeira Missa no Brasil.
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0: Reverie, Opus 24, composição para a orquestra de Alexander Scriabin, com a interpretação da Orquestra Filarmônica Real de Estocolmo, sob a regência de Leif Segerstam.

0: Reverie, Opus 24, composição para orquestra de Alexander Scriabin, com a interpretação da Orquestra Filarmônica Real de Estocolmo, sob a regência de Leif Segerstam.
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0: Humoresque, Opus 101, número 7, composição de Antonin Dvořák e interpretação da Orquestra Filarmônica Rias, de Berlim, sob a direção de Adolf Wrig.

0: Humoresque, Opus 101, número 7, composição de Antonín Dvořák e interpretação da Orquestra Filarmônica Rias, de Berlim, sob a direção de Adolf Wrig.
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0: Noturnos para piano de diversos compositores, com a interpretação do pianista Mihail Krukar.

0: Sonata para piano número 59, em mi bemol maior, Hoboken 16:49 de Joseph Haydn. Dezio Ranki, pianista. Movimentos Allegro, Adagio Cantabile, Finale, Tempo de Minueto.
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0: Concerto para violino e orquestra em Mi menor, opus 64 de Felix Mendelssohn. Tasman Little, violino, e a Orquestra Sinfônica da BBC Escocesa, direção de Stephen Solomon. Movimentos Allegro molto appassionato, Andante, Allegretto non troppo, Allegro molto vivace.

0: Concerto para violino e orquestra em Mi menor, opus 64, de Felix Mendelssohn. Tasman Little, violino, e a Orquestra Sinfônica da BBC Escocesa, direção de Stephen Solomon. Movimentos Allegro Molto Appassionato, Andante, Allegretto non troppo, Allegro Molto Vivace.
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0: Sonata para clarinete e piano em Mi bemol maior, opus 169 de Ferdinand Ries. Dieter Klecker, clarinete, Thomas Duis, piano. Movimentos Allegro moderato, Adagio con moto, Rondó Allegro.

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1: Andante em Ré menor, em transcrição para duo de violões de Alessandro Marcello e da Preste Alexandre Lagoia, violonistas.

0: andante em ré menor, em transcrição para duo de violões de Alessandro Marcello e da preste Alexandre Lagoia, violonistas.
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0: Sinfonia em Sol Maior, WQ 182, número 1, de Carl Philipp Emanuel Bach, com solistas de Hamburgo sob a direção de Emil Klein. Movimentos Allegro de Molto, Poco Adagio, Presto.

0: Sinfonia em Sol Maior, WQ 182, número 1, de Carl Philipp Emanuel Bach, com solistas de Hamburgo sob a direção de Emil Klein. Movimentos Allegro de Molto, Poco Adagio, Presto.
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0: Sinfonia número 2 em Ré Maior, Opus 73, de Johannes Brahms, com a Filarmônica de Munique, direção de Rudolf Kempe. Movimentos Allegro non troppo, Adagio non troppo, Allegretto grazioso, quase andantino, Allegro con spirito.

0: Sinfonia número 2 em Ré maior, opus 73, de Johannes Brahms, com a Filarmônica de Munique, direção de Rudolf Kempe. Movimentos: Allegro non troppo, Adagio non troppo, Allegretto grazioso, quasi andantino, Allegro con spirito.
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0: Pinheiros de Roma, poema sinfônico de Ottorino Respighi, com a Orquestra Sinfônica de Montreal, sob regência de Charles Dutoit. Partes: os pinheiros da Vila Borghese, pinheiros próximos a uma catacumba, os pinheiros do Gianicolo, os pinheiros da Via Appia.

0: Pinheiros de Roma, poema sinfônico de Ottorino Respighi, com a Orquestra Sinfônica de Montreal, sob regência de Charles Dutoit. Partes: os pinheiros da Vila Borghese, pinheiros próximos a uma catacumba, os pinheiros do Gianicolo, os pinheiros da Via Ápia.
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0: Sonatina para piano de Maurice Ravel, pianista Clara Cormendy. Movimentos Moderé, movimento de minueto, anime.

0: Sonatina para piano de Maurice Ravel, pianista Clara Cormendy. Movimentos Moderé, movimento de minueto, animé.
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2: Sinfonia em Ré Maior, Opus 18, número 4, do compositor Johann Christian Bach. A interpretação é da Failone Orquestra, sob a direção de Hans-Peter Gmür. Movimentos: Allegro con spirito, Andante, Rondò presto.

0: Sinfonia em Ré Maior, Opus 18, número 4, do compositor Johann Christian Bach. A interpretação é da Philharmonic Orchestra, sob a direção de Hans-Peter Gmür. Movimentos: Allegro con spirito, Andante, Rondó presto.
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0: Concerto Real número 1, composto por François Couperin e interpretado por The Smithsonian Chamber Players, sob a direção de Kenneth Slowick.

0: Concerto Real número 1, composto por François Couperin e interpretado por The Smithsonian Chamber Players, sob a direção de Kenneth Slowink.
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0: Alma Opressa, área da ópera La Fida Ninfa, composta por Antonio Vivaldi. A interpretação é de Cecilia Bartoli como mezzo-soprano e o conjunto Il Giardino Armonico, sob a direção de Giovanni Antonini.

0: do Brasil.
1: Sonata para piano número 10, em Dó maior, KR 330, composta por Wolfgang Amadeus Mozart. A interpretação é de João Carlos Martins no piano. Movimentos: Allegro moderato, Andante cantabile, Allegretto.

0: Sonata para piano número 10, em Dó maior, KRU 330, composta por Wolfgang Amadeus Mozart. A interpretação é de João Carlos Martins no piano. Movimentos: Allegro moderato, Andante cantabile, Allegretto.
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0: Sinfonia número 7, em Lá maior, opus 92, composta por Ludwig van Beethoven e interpretada pela Orquestra Sinfônica da Rádio de Ljubljana, sob a direção de Anton Nanucci. Movimentos: Poco sostenuto vivace, Allegretto, Presto, Allegro con brio.

0: Sinfonia número 7, em Lá Maior, Opus 92, composta por Ludwig van Beethoven e interpretada pela Orquestra Sinfônica da Rádio de Ljubljana, sob a direção de Anton Nanut. Movimentos: Poco sostenuto vivace, Allegretto, Presto, Allegro con brio.
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0: Trio número 3, em Sol menor, Opus 110, composto por Robert Schumann e interpretado pelo trio Brahms de Viena. Movimentos: agitado, mas não muito rápido, lento, rápido, enérgico, com humor.

0: Trio número 3, em Sol menor, opus 110, composto por Robert Schumann e interpretado pelo Trio Brahms de Viena. Movimentos: agitado, mas não muito rápido, lento, rápido, enérgico, com humor.
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0: Sinfonia número 5, em Ré maior, opus 18, composta por Nikolai Miaskovsky e interpretada pela Orquestra Filarmônica da BBC, sob a direção de Edward Downes. Movimentos: allegretto amabile, lento andante, allegro burlando e allegro risoluto e con brio.

0: Sinfonia número 5 em Ré maior, opus 18, composta por Nikolai Miaskovsky e interpretada pela Orquestra Filarmônica da BBC, sob a direção de Edward Downes. Movimentos: Allegretto amabile, lento andante, allegro burlando e allegro risoluto e con brio.
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0: Três peças de caráter popular. Composição para flauta, violão e cordas, de Paulo Guedes. A interpretação é de João Batista Sartor na flauta, Daltro Kenan Jr. no violão, junto da Orquestra de Câmara SESI Fundarte, dirigida por Antônio Carlos Borges Cunha. Movimentos: ponteio, seresta, dança.

0: Três peças de caráter popular. Composição para flauta, violão e cordas, de Paulo Guedes. A interpretação é de João Batista Sartor na flauta, Daltro Kenan Jr. no violão, junto da Orquestra de Câmara SESI Fundarte, dirigida por Antônio Carlos Borges Cunha. Movimentos: ponteio, seresta, dança.
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0: Suíte número 4 de O Descobrimento do Brasil, composta por Heitor Villa-Lobos e interpretada pelo Coro e Orquestra Sinfônica da Rádio Eslovaca da Bratislava, sob a direção de Roberto Duarte. Partes: Procissão da Cruz, Primeira Missa no Brasil.

0: Suíte número 4 de O Descobrimento do Brasil, composta por Heitor Villa-Lobos e interpretada pelo Coro e Orquestra Sinfônica da Rádio Eslovaca da Bratislava, sob a direção de Roberto Duarte. Partes: Procissão da Cruz, Primeira Missa no Brasil.
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0: Reverri, Opus 24, composição para a orquestra de Alexander Scriabin, com a interpretação da Orquestra Filarmônica Real de Estocolmo, sob a regência de Leif Segerstam.

0: Reverie, Opus 24, composição para orquestra de Alexander Scriabin, com a interpretação da Orquestra Filarmônica Real de Estocolmo, sob a regência de Leif Segerstam.
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0: Humoresque, Opus 101, número 7, composição de Antonin Dvořák e interpretação da Orquestra Filarmônica Rias, de Berlim, sob a direção de Adolf Wrig.

0: Humoresque, Opus 101, número 7, composição de Antonín Dvořák e interpretação da Orquestra Filarmônica Rias, de Berlim, sob a direção de Adolf Wrig.
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0: Noturnos para piano de diversos compositores, com a interpretação do pianista Mikhail Krukar.

Divertimento em Sol Maior, de Mihail Haydn. Orquestra de Câmara Eslovaca, sob a direção de Bohdan Varshall. Movimento Allegro Molto.

0: Divertimento em Sol Maior, de Mihail Haydn. Orquestra de Câmara Eslovaca, sob a direção de Bohdan Varchal. Movimento Allegro Molto.
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0: Alto Giove, área da ópera Polifemo, em arranjo instrumental de Christophe Rousset, de Nicola Porpora. Le Italien Lyrique, direção de Christophe Rousset.

0: Alto Giove, área da ópera Polifemo, em arranjo instrumental de Christophe Rousset, de Nicola Porpora. Le Italien Lyrique, direção de Christophe Rousset.
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0: Sinfonia de Concerto Grosso, número 3, em Ré menor, para flauta, cordas e baixo contínuo, de Alessandro Scarlatti, William Bennett, flauta e o conjunto in musici. Movimentos vivace, adagio, andante, adagio, allegro.

0: Sinfonia de Concerto Grosso, número 3, em Ré menor, para flauta, cordas e baixo contínuo, de Alessandro Scarlatti, William Bennett flauta e o conjunto in musici. Movimentos Vivace, Adagio, Andante, Adagio, Allegro.
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0: Sonata em Mi bemol maior, Lina Spettata, para piano a quatro mãos de Gaetano Donizetti, Larissa Kondracheva e Reinhold Schmidl, pianistas. Movimento Allegro Moderato.

0: Sonata em Mi bemol maior, Lina Spettata, para piano a quatro mãos de Gaetano Donizetti, Larissa Kondracheva e Reinhold Schmedel, pianistas. Movimento Allegro Moderato.
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0: Concerto para clarinete e orquestra número 2 em Mi bemol maior, opus 74 de Carl Maria von Weber. Ernest Altensammer, clarinete. Filarmônica do Estado da Antiga Tchecoslováquia, sob a direção de Johannes Wiltner. Movimentos: Allegro, Andante com moto, Ala Polaca.

0: Concerto para clarinete e orquestra, número 2 em mi bemol maior, opus 74, de Carl Maria von Weber. Ernest Altensammer, clarinete. Filarmônica do Estado da Antiga Tchecoslováquia, sob a direção de Johannes Wiltner. Movimentos: Allegro, Andante com moto, Ala Polaca.
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0: Cinco canções recolhidas no Brasil por Carl Friedrich Philipp von Martius entre 1817 e 1820, em arranjo para voz e violão de compositores anônimos, com os integrantes do Vox Brasiliensis. Título das canções: Acaso são estes, Perdi o Rafeiro, Escuta Formosa Márcia, Foi-se Josino e Deixou-me, Prazer Igual ao Que Sinto.

0: 5 canções recolhidas no Brasil por Carl Friedrich Philipp von Martius entre 1817 e 1820 em arranjo para voz e violão de compositores anônimos, com os integrantes do Vox Brasiliensis. Título das canções: Acaso são estes, Perdi o Rafeiro, Escuta Formosa Márcia, Foi-se Josino e Deixou-me, Prazer Igual ao Que Sinto.
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0: Quinteto para violão e cordas em Mi Maior, de Luigi Boccherini. Saltantocos, violonista. E o quarteto de cordas Danúbios. Movimentos Maestoso Assai, Adagio Allegretto, Polaca, Tempo de Minueto.

0: Quinteto para violão e cordas em Mi maior, de Luigi Boccherini. Saltantocos, violonista. E o quarteto de cordas, Danúbius. Movimentos Maestoso Assai, Adagio Allegretto, Polaca, Tempo de Minueto.
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0: O Carnaval dos Animais, de Camille Saint-Saëns. Orquestra Sinfônica de Londres, sob a direção de Skid Henderson.

0: O Carnaval dos Animais de Camille Saint-Saëns, Orquestra Sinfônica de Londres, sob a direção de Skid Henderson.
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0: Sinfonia número 1, em Si bemol menor, de William Walton, com a Filarmonia Orquestra, sob a direção de Bernard Haitink. Movimentos Allegro assai, Presto com malícia, Andante com maliconia, Maestoso, brioso e ardentemente.

0: Sinfonia número 1 em si bemol menor de William Walton, com a Filarmonia Orquestra sob a direção de Bernard Haitink. Movimentos Allegro assai, Presto com malícia, Andante com maliconia, Maestoso, brioso e ardentemente.
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0: Quarteto de cordas em Fá maior de Mikhail Glinka, com o quarteto de cordas da Orquestra Filarmônica de Leningrado. Movimentos Allegro e Espirituoso, Andante com moto, Minueto, Finale Rondó.

0: Quarteto de Cordas em Fá Maior de Mikhail Glinka, com o Quarteto de Cordas da Orquestra Filarmônica de Leningrado. Movimentos Alegro e Espirituoso, Andante com Moto, Minueto, Finale Rondó.
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0: Música para piano de Ernesto Nazaré. Pianista Miguel Proença.

0: Música para piano de Ernesto Nazaré. Pianista Miguel Proença.
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1: Olá, ouvintes. Eu sou Mariane Quadros, apresentando agora o Jornal da UFRGS. Hoje nós vamos conversar sobre os rumos da cultura dentro do ambiente acadêmico, porque a UFRGS está em pleno processo de construção da sua política de cultura institucional. E para detalhar esse processo, recebemos hoje a diretora do Centro Cultural da UFRGS, Lígia Petrucci. Olá, Lígia, bem-vinda.
2: Olá, Mariane. Muito obrigada pelo convite, obrigada aqui pelo espaço.
1: Lígia, que bom te receber aqui. Vou começar perguntando sobre essa proposta de criar uma política cultural para a UFRGS, né? Começou a ser desenhada, pensada lá em 2019, né? E agora ela está numa fase mais próxima do seu final, né? Conta um pouquinho desse processo e por que, que é importante a universidade ter essas diretrizes, né? Essa espécie de carta magna da cultura.
2: Sim, tenho usado essa expressão, carta magna, para um pouco... caracterizar, né, um pouco o teor desse documento, né? Porque eu acho que a gente não está muito familiarizado, né, com esse, o que é um plano de cultura, o que é uma política cultural, o que isso representa efetivamente, né, para uma instituição pública de ensino. Mas, depois de muitos debates, muitas conversas, né, então, essa ideia inicialmente, lá em 2019, como tu mencionaste, né, o que estava um pouco no horizonte era a ideia de se fazer um plano de cultura para a UFRGS, né? Aí, até que finalmente, quando a gente... Bom, veio a pandemia, né? Esse projeto acabou sendo interrompido. E quando a gente retomou, né, a proposição, e inicialmente ainda entendendo fazer um plano de cultura, propor um plano de cultura para a universidade, até que quando a gente começou realmente a se aproximar dessa, né, dessas reflexões, das experiências de outras universidades, a gente entendeu, até também, assim, muito em função de uma... A mentoria que a gente teve com Andréa Falcão, que é uma professora do Rio de Janeiro, que participa no Forcult com os projetos, os processos de construção das políticas e planos, a gente entendeu que a UFRGS, por sua complexidade, né, pela sua história tão longa, né, pela proporção, que seria mais interessante a gente construir uma política cultural, que é exatamente isso, né, é um documento mais sintético, né, mais sucinto, mais conceitual e filosófico, né, assim, um pouco, a universidade, a UFRGS entende por cultura, né, isto, e a partir daí estabelece determinadas diretrizes, determinados princípios e objetivos, né, de forma mais ampla, né, do que, por exemplo, um plano de cultura, que ele é muito mais concreto, né? Ele tem metas, ele tem estratégias, ele age realmente, né, no cotidiano, né? A política, ela dá o start, assim, ela dá o início, né? Então, é isso que a gente está, né, tá tentando fazer agora.
1: Em plena construção,
2: exatamente,
1: então.
2: Que é uma construção coletiva, né, Mariane? Assim, por isso a ideia também desses convites, né, para as pessoas se engajarem nas comissões, né? Tem ali o site para as pessoas responderem o que pode a cultura na universidade, e tem esse seminário, né? Então, é isso, público aberto.
1: E Lígia, está aberto ainda então esse período para manifestações da comunidade pelo site?
2: Pelo site está aberto, né? A gente está recebendo ainda quem quiser se manifestar, né, e dar ali a sua colaboração, né, sua opinião, seu testemunho sobre o que pode a cultura na universidade, a gente está recebendo.
1: Ainda está em tempo, então. E Lígia, a construção dessa política, ela propõe algumas coisas além das abordagens tradicionais, né, trazendo temas como emergência climática, né, e também o diálogo entre a ciência e outros modos de saber. Como é que vocês avaliaram, assim, essa importância, né, da gente vincular, né, entender o papel da cultura e desses temas tão emergentes?
2: Eu acho que isso é uma das, assim, para mim, acho que é um dos pontos mais importantes, talvez, assim, sabe, desse nosso esforço coletivo, é de pautar, né, trazer justamente essas questões que muitas vezes não são consideradas, né, do ponto de vista, a gente fica muito entendendo a cultura como produção artística, né, que também é, né, e uma produção artística variada, né? Mas a gente tem que ir um pouco além, né? Assim, eu acho que estamos aí enfrentando desafios muito né, talvez inéditos, assim, né? Então, e a questão climática é um deles, né? Tá posto aí na nossa frente esse desafio, né? E a cultura, e eu acho que tem um potencial, assim, realmente imenso, né? E é importante que a questão climática ela não fique restrita a cientistas, climatologistas, né? Ambientalistas, enfim, que, né? Eu acho que quem trabalha com cultura tem muito a contribuir, porque eu me lembro que um tempo atrás eu li num artigo, um comentário de uma ativista estadunidense que ela fala, assim, que a batalha da crise climática é uma batalha da imaginação, né? Então a gente precisa realmente juntar esforços, assim, de imaginação mesmo, né? De reflexão, de crítica, para poder avançar. E eu acho que a URGS tem todas as condições e tem o compromisso de inserir né, na sua política cultural essa uma visão sobre a questão climática, né? E uma nova visão sobre ciência também, assim como uma nova visão sobre cultura.
1: E, Lígia, falando agora sobre a programação do seminário que está marcado aí para os dias 25 e 26 de agosto, né? São 2 dias, então, de atividades. Quais são os destaques deste evento?
2: Então, o dia 25, que vai ser realmente o dia assim, mais aberto, né, à comunidade, a gente tem início pela manhã com a participação, né, de 2 palestrantes, né, do Daniel Iberê, que é um antropólogo indígena, Biaguarani do Acre, né, professor da Universidade Federal do Acre, e da professora jornalista e escritora Rosane Borges, professora na PUC de São Paulo, mas maranhense, né? E ambos vêm falar sobre uma noção de cultura um pouco mais aí disruptiva, né? Então, a proposição é que o Daniel fale justamente a partir de toda a sua, né, inserção, da cultura como natureza, né? Porque a ideia é a gente dar uma mexida aí, né, nessa disjunção entre cultura e natureza, né? Pensar um pouco sobre isso. Então, essa é a proposição do Daniel. E a Rosane vem falar sobre a cultura como reinvenção, né? Daí considerando realmente a presença, a participação de toda uma série de grupos que estavam, né, alijados, assim, de muitos dos processos, né? Então, e ela vem a propósito lançar, né, também o livro mais recente dela, que é Imaginários Emergentes, né? Mulheres Negras, né? Na construção desses imaginários. Então, é isso, né? Pela manhã, a gente vai ter esses convidados super especiais. E à tarde a gente vai poder escutar, né, e dialogar com representantes de algumas universidades que já passaram por esse processo, né, que já têm suas políticas ou política plano já aprovados, né, já instituídos. Né? Então a gente vai ter aí a participação do pró-reitor de cultura da UFMG, o Fernando Mencarelli. Né? O Fernando Mencarelli é uma referência nacional, assim, né, na pesquisa e na institucionalização desses processos, né? Eles têm um documento bem recente, né, que é uma grande inspiração para a gente, né? A gente tem também o pró-reitor de Cultura e Extensão da Universidade Federal do Recôncavo da Bahia, que é o Danilo Barato, eles têm já é uma universidade recente, né? Mas tem

0: último período, né? A partir das cartas de intenção, né? Que foram enviadas, enfim, isso foi um convite, né? Aberto à comunidade. E a gente aí tem uma participação diversa, né? De técnicos administrativos, docentes, discentes de graduação, pós-graduação. Então, tá bacana, assim. Acho que é um trabalho, mas é lindo.
1: Lígia, pra finalizar, né? Bom, tu mencionaste essas contribuições que vêm do público também pelo site, né? E agora esses trabalhos que os GTs vão fazer, né? Como é que tá esse processo, né? A ideia já é fechar um documento. O que que se projeta, assim, de próximos passos até esse projeto, né? Essa proposta chegar ao Conselho Universitário para aprovação?
0: Sim, não, nesse momento ainda não, né? Então, a ideia é que no dia 26, né, as comissões que tem amanhã e tarde para fazer, né, as discussões, vão se debruçar. As pessoas que integram essas comissões já receberam esses documentos de referência, né? Então, para poder ler exatamente o que consta no documento da UFMG, né? Da UFRB, enfim. Né? Então, assim, vai ser um momento de discussão mesmo, e aí cada comissão vai elencar pontos centrais, né? Temas centrais, né? Que vão depois ser reformulados, né, pelos coordenadores, aí sim, inseridos numa proposta de minuta que vai ser avaliada pelas comissões novamente, até a gente poder fazer a devolutiva pública, né? Então, assim, tem todo um processo agora, né, de, assim, então, delimitação dos temas centrais para cada tema. Né? Aí uma pré-elaboração, digamos, de uma minuta que vai ser avaliada então por todas essas pessoas que integram as comissões, até então a proposta pública, né? Então de avaliação, de discussão, de diálogo, para então finalmente ser encaminhada para o consumo. Então a gente ainda tem
1: um caminho
0: pela frente.
1: Tá certo. Bom, eu conversei com a Lígia Petrucci, que é diretora do Centro Cultural da URGS, sobre a mobilização para a construção da política de cultura da universidade. E quem quiser saber mais sobre esse assunto, enviar suas contribuições ou conhecer em detalhes a programação do seminário do dia 25 e 26 de agosto, é só acessar o site urgs.br/politica-cultural. Lígia, obrigada pela entrevista.
0: Muito obrigada também, Mariane. Sempre é bom vir na Rádio da Universidade.
1: E sempre bom te receber. O Jornal da URGS teve produção e apresentação de Mariane Quadros, do Departamento de Jornalismo da Rádio da Universidade. Na técnica, Jefferson Gomes e Luiz Fogassi.

0: A vida começa quando a violência acaba. Maria da Penha.
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2: Olá, queridos ouvintes, eu sou Liz de Bortoli e me acompanha na técnica Jefferson Gomes. Para finalizarmos a semana que apresenta textos sobre violência contra a mulher, ressaltamos a importância de denunciar os ocorridos. Segundo o Conselho Nacional de Justiça, em janeiro de 2026, o Judiciário Brasileiro registrou 947 novos casos de feminicídio, número que cresceu em comparação ao ano passado. Nesta sexta, então, lemos o conto Os Olhos dos Mortos, de Mia Couto. Estou tão feliz que nem rio. Deito-me com desleixo, bastando-me, eu e eu. O regressar do meu marido mediu até hoje todas as minhas esperas. O perdoar a meu homem foi medida do meu desespero. Durante tempos, só tive piedade de mim. Hoje não, eu me desmesuro, pronta a crianceiras e desatinos. Minha alegria, assim tanta, só pode ser errada. Desculpe-me, Cristo, esplendoroso é o que sucede, não o que se espera. E eu, durante anos, tive vergonha da alegria. Estar-se contente ainda vá, que isso é passageiro, mas ser-se alegre é excessivo como pecado mortalício. É de noite e falta-me apenas um quase para estar sozinha no quarto.

0: ou no rigor, o quarto está sozinho comigo. Nesta mesma cama sonhei tantas vezes que o meu amor vinha pela rua, eu escutava seus passos, cheia de ânsia. E antes que ele chegasse, corria a fechar a porta. Foi esse gesto, o de trancar a fechadura, o meu fingido valimento. Eu fechava a porta para que depois o simples abrir dos olhos tivesse o brilho de um milagre, para que ele, mais uma vez, casasse comigo. E o mundo se abrisse, casa, cama e sonho. Durante anos, porém, os passos de meu marido ecoaram como mais sombria ameaça. Eu queria fechar a porta, mas era por pânico. Meu homem chegava do bar, mais sequioso do que quando fora. Cumpria o fel do seu querer. Me vergastava com socos e chutos. No final, quem chorava era ele, para que eu sentisse pena de suas mágoas. Eu era culpada por suas culpas. Com o tempo, já não me custavam as dores. Somos feitos assim de espaçadas costelas, entremeados de vãos e entrâncias, para que o coração seja exposto e ferível. Venâncio estava na violência como quem não sai do seu idioma. Eu estava no pranto como quem sustenta sua própria raiz. Chorando, sem direito a soluço. Rindo, sem acesso à gargalhada. O cão se habitua a comer sobras, como eu me habituei a restos de vida. A semana passada foi quando o rasgão se deu. Venâncio ficou furioso quando descobriu, em estilhaços, a emoldurada fotografia na nossa sala. Era um retrato antigo, parecia estar ali mesmo antes de haver parede. Nele figurava Venâncio, ainda magro e moço, posando na nossa varanda. Pelo olhar se via que sempre fora dono e patrão. Surgiu atrás, desfocada, esquecida, sem pertença nem presença. Ao ver a moldura quebrada e os vidros ainda espalhados pelo chão, Venâncio me golpeou com inusitada força. Pontapés cruzaram o escuro no quarto entre gritos meus. Na barriga não, na barriga não. Depois, quando ele amainou, interrompi-lhe o choro e me soaram serenas e doces palavras. Vê o sangue, Venâncio? Eu estava grávida. Grávida? Você? Com umidade dessas? Arrumei vimas poucas, roupas e fui, a pé, para o posto de socorro. Era manhã, fazia chuva e caía o sol. Algures, por um aí, deveria fantasiar um arco-íris. Mas eu estava cega para fantasias. Meu filho, esse primeiro que haveria de nascer, estava morto dentro de mim. As minhas mãos, ingênuas, ainda amparavam o ventre como se ele continuasse lá, enroscado, grão de futuro. No passeio público, privadamente tombei. Antes que beijasse o chão, já eu perdera as luzes e deixara de sentir a chuva no meu corpo. Desmaiada, me espreitaram os dentros. Gravidez não havia. Mais uma vez, era falsa esperança. Esse vazio de mim, essa poeira de fonte seca, o não poder dar descendência a Venâncio, isso doía mais que perder um filho. Eu estava mais estilhaçada que o retrato da sala. Quando despertei, me acreditei já morta, transferida para outro mundo. Morrer não me bastava. Nesse depois, ainda Venâncio me castigaria. Eu necessitava um outro jamais. Adivinhei as minhas fúnebres cerimônias. Venâncio e mais uns tantos entre vizinhos e parentes. Se o meu homem me chorasse na saída, seria para melhor me esquecer. A lágrima lava a sofrência. Os outros chamariam a isso de amor, saudade. Mas não era a viuvez que atormentaria Venâncio. Viúvo estava ele há muito. O que o podia atormentar era a feiura dessa minha morte. Se de mim alguma vez se recordasse, seria para melhor me ausentar, mais desfocada que o retrato da sala. Venâncio não foi visitar-me ao hospital. O que eu fizera, ao dirigir-me por meu pé ao hospital, foi uma ofensa sem perdão. Até ali eu fechara as minhas feridas no escuro íntimo do lar, que é onde a mulher deve cicatrizar. Mas desta vez eu ousara fazer de Cristo exibir a cruz e a chaga pelas vistas alheias. Ao regressar a casa, faço contas às dores. Por certo, Venâncio me espera para me fazer pagar. Por isso, me demoro na varanda como se esperasse um sinal para entrar. E ali permaneço, calada, como fazem as mulheres que, de encontro ao tempo, rezam para nunca envelhecerem. Quando entro em casa, os estilhaços do retrato rebrilham no chão da sala. O fotografado olhar de Venâncio pousa sobre mim, assegurando seus direitos de proprietário. Distraída, a minha mão recolhe um vidro. Na cama de casal, meu marido está enroscado, em fundo sono. Deito-me a seu lado e revejo a minha vida. Se errei, foi Deus que pecou em mim. Eu semeei, sim, mas para decepar. Se recolhi os grãos, foi para os deitar no moinho. Há quem chame isto de amor. Eu chamo a cruel dança do tempo. Nessa dança, quem bate o tambor é a mão da morte. Lição que aprendi. A vida é tão cheia de luz que olhar demasiado e ver é pouco. É por isso que fecham os olhos aos mortos. E é o que faço ao meu marido. Lhe fecho os olhos, agora o seu sangue se espalha, avermelhando os lençóis. Neste programa trabalharam Liz de Bortoli, Mariana Sirena, Sofia Comparim e Rafael Prudêncio, com o apoio de André Grassi.
1: 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Eu sou Cláudia Roca e você segue comigo no Toque de Arte. Chaves antigas, pregos soltos, madeiras de demolição, tapetes antigos. Estes são objetos que, por si só, não despertam curiosidade. Mas estas peças se transformaram em matéria-prima para o trabalho de Vilma Sonalho. E agora ajudam a contar a história do V744 Atelier, que está aniversariando neste mês. Um dos principais espaços de criação, pesquisa e difusão da arte contemporânea independente de Porto Alegre, está completando 5 anos de existência. E para celebrar a data, inaugura neste sábado, às 5h05 da tarde, a exposição CAS, de autoria da fundadora do espaço, a artista visual Vilma Sonalho. A mostra reúne cerca de 55 obras fotográficas, divididas em 4 séries dedicadas a contar a história do ateliê. A mostra em cartaz até dia 9 de outubro, com visitação nas quartas, quintas e sextas-feiras, das 2 às 5 da tarde. O espetáculo Expostos, de Sandra Possani, sobe ao palco do Centro Histórico Cultural Santa Casa nesta sexta e sábado, às 20h. A montagem traz à tona o tema da adoção sob a perspectiva de quem foi adotado, tema pouco discutido em cena no teatro brasileiro. O elenco é formado por Diego Nardi e Carolina Caon, que investigam em cena histórias, memórias e relatos reais sobre a experiência de ser adotado. A dramaturgia é assinada por Nelson Diniz, que transforma entrevistas e depoimentos em material cênico entre o documental e o poético. Os ingressos estão à venda na plataforma Simpla. E também no Centro Histórico Cultural Santa Casa é possível conferir a mostra Charge Mestra, que apresenta o personagem Rango, criado por Edgar Vasques em 1974, no fervor da ditadura militar. O macanudo Taurino Fagundes, do alto de suas convicções pampianas, popularizado nos desenhos de Santiago, e o traço inteligente de Crítica Mordaz, mas em toda sua sutileza, que marca o trabalho de Schroeder. A exposição, que tem curadoria de André Venzon e Margarete Moraes, seguirá até dia 27 de setembro e contará com o lançamento de livros dos autores e a estreia em Porto Alegre do filme Santiago, do diretor Henrique de Freitas Lima, dia 8 de setembro. A curadoria colocou o olhar não só nas criações de cada um dos homenageados, mas também na atuação coletiva dos cartunistas. A cantora Nanda Tsunami faz sua estreia em Porto Alegre nesta sexta-feira, às 20h, no Bar Opinião, com a turnê do álbum É Disso Que Eu Me Alimento. Os últimos ingressos disponíveis estão à venda pelo Simpla. E a pianista Mel Souza e a cantora Mariette Fialho sobem juntas ao palco pela primeira vez nesta sexta-feira, às 19h, no Teatro Oficina Olga Reverbel, no multipalco Eva Soffer. O show integra o projeto Ora Sina Correa Convida, Uma Voz Abre Caminho para Outras Vozes, que reúne diferentes gerações de artistas negras do Rio Grande do Sul e costura composições autorais das duas musicistas a canções que marcaram a trajetória de Oracina Corrêa. Os ingressos estão à venda no site do Teatro São Pedro e na bilheteria do multipalco Eva Soffer. Este foi o Toque de Arte de hoje. A produção de Cláudia Heisman. Apresentação de Cláudia Roca. Na técnica, Jefferson Gomes e Jorge Dávila.
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1: Paisagens mexicanas, variações sinfônicas de Carlos Chávez. Orquestra Sinfônica do Estado do México, regência de Henrique Bates. Movimentos lentamente, lento.

0: Paisagens Mexicanas, Variações Sinfônicas de Carlos Chávez. Orquestra Sinfônica do Estado do México, regência de Henrique Bates. Movimentos Lentamente Lento.
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0: Sonata Pimpante para violino e piano de Joaquim Rodrigo. Leon Ara, violino. Eugène Decanque, piano. Movimentos: Allegro, Adagio, Allegro Vivace, Allegro Molto.

0: Sonata Pimpante para violino e piano de Joaquim Rodrigo. Leon Ara, violino. Eugène Decanck, piano. Movimentos: Allegro, Adagio, Allegro Vivace, Allegro Molto.
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3: Bom dia, ouvintes! O Por Volta do Meio-Dia de hoje recebe a professora Marília Forgiarini Nunes, coordenadora da Brinquedoteca da Faculdade de Educação da URGS. A professora é referência em educação literária, literatura infantil, letramento visual, formação de professores e mediação de leitura. Em razão do Dia da Infância, comemorado em 24 de agosto, hoje vamos tratar de temas que envolvem essa fase da vida. Bom dia, professora, seja bem-vinda ao nosso programa. A Brinquedoteca foi criada para ser um espaço para pensar, debater e pesquisar as relações entre jogo e educação. Quais resultados concretos foram obtidos ao longo dos anos?
4: Bom dia. Primeiro, obrigada pelo convite de dialogar aqui com vocês hoje sobre a Brinquedoteca Universitária. Então, que é esse projeto. Ela nasceu como um projeto de extensão importante, fazer um histórico que é um pouquinho longo, que eu sempre faço para todos os musicistas e quem vai atuar lá. É
5: um projeto, então, que não foi criado por mim, um projeto de extensão criado pela professora Tânia Ramos Fortuna, que se aposentou em 2019 e passou a coordenação do projeto, que na verdade era o programa de extensão universitária Quem Quer Brincar. Então muita gente ainda confunde a Brinquedoteca Universitária como o programa Quem Quer Brincar, porque na verdade eles estão misturados, né? E a Brinquedoteca Universitária da FACED hoje é um setor da FACED e que acolhe, então, o Programa Universitário Quem Quer Brincar e os seus diferentes projetos de extensão vinculados. Ao longo desses 27 anos, então, eu venho acompanhando a Brinquedoteca Universitária nos últimos 6 anos, né? E como resultados, né, que é o que tu me pergunta... Inicialmente, a gente pode dizer que o que a Tânia conseguiu foi criar um espaço de brincar dentro da Faculdade de Educação que forma professores, né? Então, ela trouxe essa ideia da relação entre jogo e educação para dentro da Faculdade de Educação, entendendo que esses adultos que interagem com crianças bem pequenas, crianças de anos iniciais, na educação infantil nos anos iniciais, e adultos também precisam se manter brincantes para que essa brincadeira não deixe de acontecer na vida dessas crianças, entendendo que brincar é algo natural, né, do ser humano, mas precisa ser ensinado e precisa ser mediado. Então, acho que o resultado principal da Brinquedoteca Universitária e do seu projeto Quem Quer Brincar, que existiu sozinho até 2020, é exatamente trazer essa pauta para dentro da Faculdade de Educação, com formação docente, que a Tânia ofereceu durante muito tempo com um curso de brinquedista, e que hoje em dia nós procuramos pautar, por vezes com algumas palestras, com algumas formações em oficinas, que colocam esses adultos que são convidados a pensar sobre o brincar e se colocar em situação brincante para serem contagiados no bom sentido, para levar isso para dentro das suas salas de aula. Então, acho que como resultado principal é manter viva essa pauta que, por exemplo, me traz aqui no momento em que vai se comemorar a infância, se pensa no brincar e se lembra da Faculdade de Educação, e que foi reconhecida pela Tânia e é reconhecida ainda nacionalmente por esse espaço do brincar voltado para adultos, que isso que é interessante. A gente está falando sobre infância, mas a gente está falando sobre o adulto que precisa não perder a sua infância interna para continuar brincante e continuar convidando as crianças para brincar.
6: Prof, tu fala sobre essa importância de brincar independente da idade, né? Como que é feito essa relação dos adultos assim, com as crianças? Que tipo de brincadeira vocês fazem com os adultos para trazer esse lado deles que nunca se perde?
5: Primeiro, a gente tem um acervo de mais de 5 mil itens na nossa brinquedoteca que está disponível para empréstimo. E é bonito ver os adultos, porque é uma brinquedoteca que a gente deixa muito explícito isso, que é uma brinquedoteca voltada para adultos, né? Não é aquela brinquedoteca que a gente está talvez acostumada, que é para as crianças se distraírem, né? As crianças são bem-vindas, a gente tem até um cartaz lá na nossa brinquedoteca, as crianças são super bem-vindas, mas elas precisam vir acompanhada de um adulto que vai brincar com elas, né? Não somos nós obrigatoriamente que estamos lá que vamos brincar com essas crianças, nós vamos brincar juntos com os adultos e com as crianças que vierem. Então, a primeira modo que a gente chega aos adultos é pelo acervo que a gente tem disponível e o convite para que esses adultos de toda a universidade e de fora dela, que muitas vezes descobrem e vêm nos visitar, venham reencontrar com esses brinquedos, que alguns são antigos, alguns são contemporâneos, mas é descobrir essa interação com os itens que a gente tem lá, que são jogos, jogos estruturados, jogos construídos, brinquedos, bonecas, fantasias. A gente tem um acervo, como eu disse para vocês, de mais de 5 mil itens. Então, essa é a primeira oportunidade que a gente oferece para os adultos brincarem e recuperarem esse gosto pelo brincar, para levarem para as crianças, né? Então, pela formação docente, a gente provoca isso com as licenciandas e os licenciandos para que pensem em práticas que levem para a sala de aula. E depois com as formações. Então, por exemplo, agora no dia do brincar, que é dia 28 de maio, a gente ofereceu uma oficina que era para construir casinhas. Então, as pessoas trouxeram materiais de colagem, de recorte, construíram casas que paravam em pé com papelão, assim, que se tornavam cenários, e a gente levou brinquedos e as pessoas puderam criar suas brincadeiras, criar suas casinhas de brinquedo e brincar com aqueles itens. Então, o convite é para brincar. Esse é o principal convite que a gente faz. O adulto brincar para poder se contagiar e trazer as crianças para brincar com eles.
7: Prof, e eu queria saber quem são esses adultos que vão. São professores, técnicos, pessoas da comunidade acadêmica, pessoas de fora. Eles vão mais sozinhos, eles vão com as suas crianças. Como que acontece essa interação?
5: Uma boa pergunta essa. A gente tem público que pode retirar e acessar o acervo e retirar como uma biblioteca. Todas as pessoas da universidade podem ir lá fazer o nosso cadastro, que é um cadastro ainda manual, bem como uma biblioteca do tempo antigo, e retirar pelo mesmo período que numa biblioteca de livros, por 7 dias, pode renovar uma quantidade de itens. E dentro desse público da universidade, nós recebemos um público bastante variado, pessoas variadas, tanto os licenciandos, muitos os da pedagogia, porque estão circulando dentro do prédio e têm as suas semanas de prática, de observação em escola e de estágio, e precisam dos itens, às vezes, para pensar suas propostas didáticas, quanto pessoas que vão lá porque no final de semana querem um jogo diferente, querem levar porque vão receber amigos e querem fazer uma mesa de jogos e brincar, quanto adultos que levam as crianças e brincam no final de semana e as crianças visitam a brinquedoteca com eles e já sabem os itens que tem lá e planejam as suas brincadeiras. Então, a gente tem algumas crianças que são assim, elas observam porque tem muitos itens, muita coisa para ver. Elas planejam as suas brincadeiras e vão lá e retiram aquele item para fazer a sua brincadeira no final de semana. E a gente recebe também as professoras das redes, né, municipal, estadual, que estejam interessadas até em fazer alguma formação com a gente ou para conhecer o espaço. Então, é um espaço que é uma extensão dentro da universidade que traz as pessoas para dentro da universidade para conhecer tanto a FACED quanto a própria sala da brinquedoteca, né?
7: E qual a importância dessa didática, desses acervos, né? Como eles são utilizados pelos profissionais para o desenvolvimento dessas crianças? Como encontrar uma forma de aplicar essa abordagem, levando em conta a individualidade de cada criança que acessa o local?
5: Então, hoje em dia, considerando que a brinquedoteca é um lugar de muitos projetos de extensão, além dela ofertar recursos lúdicos para a brincadeira se fazer presente na sala de aula como um movimento didático de abrir espaço, principalmente nos anos iniciais, que é de onde eu falo, que eu atuo com as licenciandas que atuam de primeiro ao quinto ano, e que é onde a brincadeira normalmente some, porque na educação infantil as crianças têm muito espaço de brinquedo, e quando entram nos anos iniciais elas têm que se alfabetizar, elas têm um ensino, digamos, mais estruturado, e aí a brincadeira pode desaparecer. Então, primeiro, no Clube da Ludicidade, que é o nosso projeto da Brinquedoteca, a gente procura estimular que essa brincadeira exista de maneira mais livre nas salas de primeiro ou quinto ano, que tenha espaços de

0: saber pensar, ter o raciocínio lógico ali implicado. E que isso, o acervo da Didacoteca, pela professora Sandra Andrade, que é a coordenadora da Didacoteca, tem feito muito bem, em parceria com a Brinquedoteca. Então, quem entra na Brinquedoteca atualmente encontra um acervo de brinquedos não estruturados para brincar mesmo e brinquedos que têm um foco mais estruturado em conhecimentos para desenvolver o conhecimento em sala de aula.
1: Em um mundo cada vez mais digital e com o avanço da inteligência artificial, qual a importância de manter o espaço e atividades práticas e lúdicas no futuro os professores apliquem em sala de aula?
0: O que a gente tem pautado lá na Brinquedoteca é trazer essa brincadeira como uma motivação, uma ação essencial para o desenvolvimento da criatividade. Né, afastando da tela que nos dá algo que a gente é passivo e o brinquedo como algo que nos coloca em interação com aquele objeto para descobrir como é que ele pode funcionar, para descobrir o que, que eu posso criar a partir dele, o que, que eu posso pensar a partir dele. Então, se torna fundamental essa presença desses objetos que são, às vezes, de descoberta, de provocação no bom sentido, para afastar da tela que nos deixa muito passivos. Então, nossa luta tem sido essa, pautar essa presença do brinquedo como exercício de criatividade para colocar o pensamento para funcionar e afastar dessa passividade que as telas oferecem.
2: Prof, estudiosos da educação como Paulo Freire e Vygotsky apontam que atividades lúdicas são fundamentais para o desenvolvimento de habilidades de comunicação, linguagem e pensamentos das crianças. E a escola é um dos principais espaços para as crianças terem esse contato com esse recurso. Qual a importância de ter essa teoria aliada à prática na formação dos professores que vocês têm na FACET?
0: A teoria nos faz pensar que é uma frase que está nas camisetas da pedagogia agora até e que a gente sempre defendeu, que está em alguns textos até da professora Tânia, que brincadeira é coisa séria. Que não é algo que, como eu disse, não é algo que vem ao natural, as crianças não vão brincar porque elas são crianças, né? Não é, vai ser tão natural isso, elas também precisam ser mediadas, ser apoiadas nas suas brincadeiras, seja com recursos, seja com espaço adequado, seja com tempo adequado desse adulto. Então, a teoria ela vem para nos fazer pensar que brincadeira é coisa séria e faz parte do desenvolvimento, não é algo que é supérfluo.
1: E como nasceu o projeto LEAR, Lendo em Roda? E quais são os aprendizados práticos mais marcantes que a comunidade colhe nessas rodas?
0: Então, o LEAR é o outro projeto que tem dentro da Brinquedoteca, que eu posso dizer que era o meu projeto de extensão antes de eu assumir a Brinquedoteca. Né? É o projeto voltado à formação de leitores literários dentro da FACED. Nós começamos com rodas de leitura literárias de contos, porque nós propusemos uma roda em que não havia leitura prévia para que as pessoas não tivessem desculpa de não ir. Então, a leitura é feita em coletivo, sempre no LEAR. E o que a gente faz é ler aquele texto, se ouvir lendo e, em seguida, conversar sobre o que foi lido. E isso a gente entende que são ações que constituem uma comunidade de leitores. A gente entender que ler, eu não leio só porque eu gosto, eu leio também porque eu conheço outra pessoa que gosta de ler e que troca ideias comigo. Então, o LEAR se chama exatamente LEAR, Lendo em Roda, porque a gente propôs essa ideia. Nós estamos entrando no oitavo ano do LEAR, a gente foi alterando e ampliando as nossas atividades, seja com roda de leitura, que foi como começou em 2019, aí em 2020 nós tivemos a pandemia, e na pandemia a gente ficou um pouco, como todo mundo, sem chão, sem saber o que fazer, se a gente seguia, se a gente não seguia. E de 2020 até 2022, nós levamos o LEAR para a plataforma online, para ler coletivamente online. E naquele pior período da pandemia, o LEAR foi um momento de encontro para as pessoas que estavam em casa, como para muita gente em outros clubes de leitura. Nós nos encontrávamos num horário totalmente improvável nessa nossa vida corrida de agora, que era às 17 horas. E nós chegamos a ter, eu acho que perto de 50 pessoas na sala, lendo, se ouvindo e conversando. Então, eu acho que nesse momento, uma das heranças do LEAR, vamos dizer assim, foi o momento de encontro que eu acho que todo mundo que pôde participar se lembra.

0: sombra. A gente tem contato com leitores do país inteiro até hoje pelas redes sociais. É, há um caso assim, muito bonito e significativo que a gente sempre lembra, que foi uma leitora que estava grávida. E a gente acompanhou ela no final, só que a gente soube que ela disse, olha, agora semana que vem eu não venho porque eu estou indo ganhar meu bebê. E depois a gente conheceu o bebê e ela disse, ele se mexia enquanto ouvia a voz das pessoas lendo. Então, também foi uma pessoa que estava em casa, vivendo aquela experiência só com a sua família e, de repente, teve todas aquelas pessoas podendo compartilhar ideias, porque é o que o ler faz, a gente compartilha ideias a partir do que foi lido. E a gente também tem um outro braço, que é o da formação de mediadores de leitura voltado à literatura infantil. E que aí a gente tem feito diferentes atividades também, desde ler textos teóricos, do mesmo modo de ler e coletivamente debater o texto, ou fazer curso de formação de mediadores de leitura, que a gente fez duas edições e depois publicou um livro desse curso e que tem a participação de todas as bolsistas, mostrando o quanto esse projeto foi relevante na sua trajetória. E, ultimamente, a gente tem feito rodas de leitura na frente da FACED, que é o Ler no Pátio. E ontem a gente lançou uma nova atividade com medo da chuva desse semestre, que está vindo aí, que parece que vai ser um pouco úmido demais. E então a gente está criando o Ler nas Quartas, que vai ser dentro de uma sala da FACED, e a gente vai começar na semana que vem lendo e debatendo sobre a patrona da Feira do Livro, que é a Heloísa Pires de Lima, que é uma mulher negra, autora de literatura infanto-juvenil, e que a gente acha que precisa ser exaltada e conhecer a obra dela para preparar os alunos, para as escolas e professores, para trabalhar essa autora que vem em breve aí na Feira do Livro como patrona, e a gente quer celebrar isso. Então, a gente começa a semana que vem essa atividade, que é o Ler nas Quartas.
1: Prof, muito bacana esse projeto. E eu queria saber, primeiro, como funciona essa roda de leitura. Vocês leem, vocês utilizam os recursos visuais, com livros, com fantoches, e também queria saber o que você pensa sobre contar essas histórias para as crianças. É melhor contar com livros, com personagens, com fantoches, com se vestir de personagem, ou é melhor só contar a história e deixar que a criança imagine? Uhum. Como a senhora acredita que é a melhor forma?
0: No ler, a nossa centralidade é no contato com o livro, com o texto escrito e visual, no caso da literatura infantil, que tem as duas linguagens, né? Então, a nossa centralidade é na interação com esse objeto que está sempre aí dizendo vai sumir, vai desaparecer, não vai ter mais, mas que a gente entende da importância de colocar na mão dos pequenos leitores esse objeto para eles saberem lidar com essa tecnologia, porque sim, a gente entende como uma tecnologia que hoje já está conhecida, mas sim, as crianças descobrem como funciona. E a gente entende que é importante a contação de histórias com fantoches, com fantasia de personagem. A gente entende que tudo isso é importante também como exercício de linguagem corporal, oral, mas a gente não trabalha desse jeito. A nossa centralidade é no livro, na interação do mediador de leitura com o livro em mãos, folheando esse livro, ajudando esse leitor a se aproximar desse objeto e conhecer esse objeto, e sim, poderá ter recursos motivadores para essa leitura, poderá ter uma conversa mais extensa e até, quem sabe, uma produção ao final dessa leitura, mas a centralidade daquilo que a gente defende é o encontro com o texto, seja ele verbal ou seja ele visual. Se encontrar e saber olhar para esse texto e aprender a ler esse texto.
2: Prof, eu queria te perguntar se nesse projeto eles têm uma identificação maior com certas leituras, de tipo personagens que se identificam, personalidade dos personagens, e acabam se interessando mais por essas leituras por conta desses motivos?
0: Isso é uma questão que a gente defende muito no ler, que é esse leitor aprender a ler não porque ele conhece o personagem de outro lugar, que aí a gente tem os desenhos da Disney aí que talvez provoquem, ou livros que são de personagens já conhecidos, mas ampliar a possibilidade de enxergar esse mundo, né? Enxergar o mundo a partir das imagens, enxergar o mundo a partir do texto verbal. Então, a gente faz uma curadoria e trabalha com as pessoas que frequentam o nosso projeto, ajudando a entender que a leitura não tem que seguir por esse caminho já conhecido, tem que ser possibilidade de ampliação das ideias.
1: Seguindo ainda nesse assunto sobre a literatura, tu sente que a literatura infantil brasileira acompanha as diversidades das crianças que estão dentro da sala de aula e até dentro do projeto?
0: No projeto, a gente tem trabalhado, a gente trabalhou com crianças até o momento, uma vez, até porque às vezes a gente tem dificuldade de acessar as escolas, e a gente sabe relatos das professoras, né? O semestre passado, a nossa bolsista trabalhou com leitores aqui na Vila Planetário. Ela vinha quinzenalmente fazer leituras e foi bonito de ver o desenvolvimento dessas crianças, conhecendo autores novos, que a Giovana fazia uma curadoria própria dela, apresentando esses autores, tendo um momento de ouvir, tendo um momento de conversar, tendo um momento de pensar sobre aquela história. A gente tem tido acesso às crianças desse modo e instiga as pessoas que vêm às nossas formações a trazer a literatura e tornar a literatura presente na vida dessas crianças de uma maneira que não seja impositiva, de uma maneira que não seja temática para dar lição de moral, mas que seja para eles entenderem qual é a função de ser leitor, que é ter e ser possível construir uma visão crítica do mundo, né?
2: Prof, qual que é os critérios que os professores devem usar para escolher uns livros para trazer para a sala de aula? Como abordar os tópicos sensíveis para a criança entender o que está acontecendo?
0: Então, isso é uma das coisas que quem me conhece já dentro da faculdade não me pede livros que sejam para determinada coisa. Se quiser uma dica de livro, eu vou dar dica de livro de leitura literária. Por quê? Porque se o texto é literário de uma maneira muito consistente, ele vai estar aberto a discutir diferentes assuntos. Cada leitor vai ser capaz de ler aquele livro de uma maneira. Então, a escolha a gente sempre pauta, e pauto na minha disciplina eletiva lá na graduação, pauto na pós-graduação, pauto no ler, a escolha tem que ser porque eu conheço muitos livros, eu tenho um conhecimento sobre literatura infantil que me dá a capacidade de escolher pela minha preferência, porque o livro me tocou e eu quero compartilhar com o leitor, porque eu quero apresentar determinado autor para os meus estudantes, porque esse livro tem uma construção narrativa que vai ser interessante para as crianças, por exemplo, se depararem com uma história que é contada do início para o fim, que eu vou ter que descobrir como é que ela acontece, que é uma história que não tem final, que é uma história que tem um narrador que é em primeira pessoa, em terceira, que é um livro que foi publicado por um ilustrador que faz uma técnica completamente inusitada e diferente de apresentar as imagens, e não por meio de temas. Os temas sensíveis, eles vão acabar estando pautados nesses livros e nessas escolhas também. Se eu for uma leitora que não quiser começar a já prever sentidos que os meus leitores terão. Então, normalmente o que a gente tem com problemas sensíveis é livros que os adultos leem e pautam esses temas sensíveis e tentam impedir, interditar aquele livro de ser discutido. E o importante é a gente levar para as crianças lerem e elas lerem na medida das suas experiências e eu entender que eu, como adulta, já estou lendo com outras lentes que o mundo e as experiências já me deram. E que as crianças vão perceber que pode ter um tema sensível ali, mas que elas vão acabar compreendendo sobre isso, talvez, no reencontro com esses textos em diferentes oportunidades, em diferentes situações. Enfim, não é uma escolha por temas, mas é uma escolha porque eu conheço literatura infantil.
1: E o que a escola perde quando a literatura é trabalhada só como uma obrigação ou uma ferramenta para ensinar conteúdos?
0: A escola perde leitores, como a gente está aí. A escola está perdendo leitores porque não está ensinando a importância que é esse aprendizado, que é tão complexo, tão difícil da gente aprender a ler, uma intensidade didática e intencional de uma professora ou de um conjunto de professoras nos anos iniciais ou desde a educação infantil, e de muitos adultos, e que parece que está se tornando só uma técnica, que é de decodificar a palavra, ser capaz de decodificar, mas não ser capaz de ter olhar crítico, porque isso precisa ser continuamente ensinado. Então, quando a escola pauta uma leitura que é só por obrigação, uma leitura com ficha de leitura, uma leitura que espera respostas certas do aluno para um texto literário e não se coloca à disposição de discutir com ele, a gente está perdendo leitores e isso está perdendo também sensibilidade, porque ler também é uma sensibilidade que a gente tem para o mundo.
3: Agora vamos para um rápido intervalo e já já voltamos com mais um bloco.
4: A Faculdade de Biblioteconomia e Comunicação, FABICO, foi criada em 1970 e possui, atualmente, 7 cursos de graduação: Arquivologia, Biblioteconomia EAD, Jornalismo, Museologia, Publicidade e Propaganda e Relações Públicas. Esses cursos são administrados pelos Departamentos de Ciência da Informação, DCI, e Comunicação, DECOM. A unidade conta com 18 núcleos e laboratórios dedicados ao desenvolvimento de ensino, pesquisa e extensão, além de 3 programas de pós-graduação. O Programa de Pós-Graduação em Comunicação, PPG-COM, o Programa de Pós-Graduação em Museologia e Patrimônio, PPG-LUSPA, e o Programa de Pós-Graduação em Ciências da Informação, PPG-5. Conheça as exposições do Centro Cultural da URGS e assista a filmes gratuitos na Sala Redenção, no Campo Centro. 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Já os filmes na Sala Redenção são rodados das 4 horas da tarde até as 7 horas da noite. Confira a programação no site urgs.br/difusão-cultural. A biblioteca da FABICO funciona de segunda a sexta-feira, das 8 da manhã às 7 horas da noite. Nos períodos de férias, o horário pode ser alterado. Essas mudanças, assim como informações sobre o fechamento ou expediente interno, são divulgadas no site da faculdade, na página do Facebook e em avisos impressos no mural externo da biblioteca, na portaria e nos elevadores da faculdade. A biblioteca está localizada na Rua Ramiro Barcelos, 2705, no quarto andar do prédio, no Campo Saúde.
3: Estamos retornando com o Por Volta do Meio-Dia para mais uma rodada de perguntas com a professora Marília. Professora, em um contexto dominado por telas, quais são os maiores desafios para prender a atenção das crianças e cultivar o hábito da escuta e da leitura?
0: Ai, essa é uma pergunta bem difícil, dava para passar aqui o resto do programa falando sobre isso. Mas eu acredito muito no exemplo. Eu acho que o afastamento das telas, a gente tem que fazer uma meia-culpa como adulto, porque a gente diz que não é importante, mas a gente se gruda nas telas. Ou a gente oferece a tela quando a gente não sabe muito bem o que fazer. Então, eu acredito num fazer que vem do adulto, não tem outro jeito. Se a gente já criou o hábito da tela, a gente vai ter que ajudar a desfazer esse hábito, senão não tem outro jeito. Com um exemplo, tem vários memes, inclusive, das pessoas dizendo: ah, eu não sei por que ele não lê e eu estou grudado no celular, não sei por que ele não brinca e eu estou só grudado no celular. Não quer dizer que a gente vai ter que mudar a vida, nem que a gente vai sumir com as telas, porque também não é sobre banimento, porque eu acho que qualquer coisa que é banida, a gente também tem que tomar cuidado com isso. Mas é sobre um cuidado que a gente tem que ter no cotidiano, de se a tela é o único recurso que eu tenho, eu preciso me dar conta que tem alguma coisa faltando aí. Onde é que estão os livros disponíveis? Onde é que estão os brinquedos? Onde é que está o tempo de qualidade, de conversa, de dialogar, de, né, e de aprender também um dominar o corpo, que eu não preciso, isso a gente pode fazer no cotidiano da gente, é só olhar e pensar que a gente entra num elevador, se o elevador está cheio, a gente puxa o celular, a gente chega num consultório médico e a gente puxa um celular, a gente tem 10 minutos para esperar, a gente puxa o celular, ou seja, nós estamos fazendo isso e aí parece que a gente coloca um peso nas crianças, que as crianças estão fazendo isso, nós também estamos fazendo da mesma maneira, só a gente parar e pensar, quanto tempo eu perco no meu cotidiano lendo, olhando o celular e não lendo? Quanto tempo no meu cotidiano eu perco não fazendo, sei lá, descobrindo uma receita nova, fazendo um bordado, fazendo uma pintura, mexendo no jardim, porque eu fico no celular? Então, vamos dizer assim, que é uma questão que está atingindo todo mundo e todo mundo tem que se controlar. E se os adultos se controlarem, eles vão acabar ajudando as crianças também, né?
2: Prof, e tu acredita que esse contato direto que algumas crianças têm com vídeos, assim, principalmente esses vídeos curtos na internet, isso distancia elas de textos mais longos, mais complexos?
0: Sem dúvida nenhuma. Distancia a gente, que já teve todas essas experiências e o nosso cérebro já se acostumou com isso. Imagina quem não está se acostumando a ler um texto mais longo, a ter uma conversa mais consistente, a chegar num lugar e saber o momento de esperar, sem ter que mexer no celular. Porque são aprendizados que a gente viveu. E se nós, enquanto adultos, estamos perdendo e eles não tiveram, então, sem dúvida nenhuma, o tempo de tolerância das crianças está cada vez menor. As professoras, a gente tem muitos relatos em sala de aula do quanto é difícil criar coisas, o quanto é difícil pensar fora desse espaço curto de tempo.
1: Prof, como tu comentou, somos nós adultos também que somos espelhos para as crianças, mas infelizmente a gente sabe que alguns pais não vão colaborar, por mais que reúnam nas escolas, façam palestras, expliquem essa importância. Então, como os professores o que os professores podem fazer para conseguir driblar isso, e se é possível driblar isso, essa situação?
0: Driblar totalmente não, porque a gente tem um intervalo de 4 horas com os alunos em sala de aula, em escola, né? Vamos pensar assim, nossa escola tem um turno de 4 horas, então nenhum professor vai conseguir ser o salvador da pátria e resolver tudo. Mas, sim, a escola acaba ganhando mais uma missão entre tantas que já tem, né? A gente tem mais essa missão, que é ofertar, talvez, experiências culturais que não estejam só vinculadas ao celular. Porque aí também a gente tem uma questão familiar, a depender da escola, a depender do bairro onde é essa escola. A depender de quem é a família, a gente também vai ter mais essa missão. Ofertar experiências culturais que não sejam só em tela e tentar superar isso. Agora, salvar, acho que não, né? Não tem como a gente ser salvadora da pátria. A gente pode fazer muito e deixar boas lembranças na mente dessas crianças, que elas vão levar para casa e talvez elas contagiem, né, de novo no bom sentido, os pais a experimentar o que elas viveram na escola e aí a escola sendo mediadora dos lares, que acontece muito.
5: Prof, se as telas não vão desaparecer da infância das crianças, como a gente pode fazer elas usarem como uma ferramenta e não elas serem guiadas pela tela?
0: Aí eu acho que a gente também, como adulto, a gente tem que aprender como é que insere isso. E isso eu acho que é outro desafio que a gente tem, e pensando que a presença das telas é diferente em cada geração. Hoje de manhã eu ainda dizia isso lá dentro da brinquedoteca. Que a minha geração, eu tenho 49 anos, a minha geração, eles riram que eu disse, a minha geração mandou telegrama, a minha geração quase mandou até sinal de fumaça para se comunicar. Teve muitas maneiras de se comunicar. Então, esse leque de oportunidades me faz enxergar a comunicação por telas de um jeito. Agora, a de vocês, que eu estou vendo aqui, que são todas muito jovens, talvez metade ou menos da metade da minha idade, viveu já outra fatia. Então, eu tenho trabalhado isso muito com as alunas lá que vão para a prática de ensino, pensar sobre isso, o quanto é importante que a gente também não perca modos de interação para associar esses outros modos de interação com os que a gente tem. Fazer sempre um comparativo, sempre um contraste, claro, com o que se ganha e o que se perde, mas conhecendo para que eu saiba como usar essas ferramentas, talvez de uma maneira mais sensível do que tão mecânica, enfim, acho que vem desse lugar. Agora, a gente não tem como recuperar muito isso, porque são diferentes gerações e diferentes modos de interagir com a tela. Eu ainda me lembro, quando eu estava na graduação, quando eu tive acesso a um computador, o jeito com que eu fiz o meu primeiro trabalho, que foi de um jeito assim, meu Deus, dá até vergonha de me lembrar daquilo, mas já foi o máximo eu poder digitar aquele trabalho e sair com ele impresso de casa. Hoje em dia isso é inimaginável, a gente já nem imprime, quando a gente imprime, ou seja, são essas mudanças que fazem com que talvez eu me dê conta de como as telas são usadas para poder refletir mais criticamente sobre elas, mas que também não é uma receita, porque não tem receita para isso, vai ser uma, de novo, uma sensibilidade que também faz parte do fazer didático dos professores.
1: E que consequência pode ter uma infância que a criança tem muito acesso a praticamente qualquer informação e ela não consegue verificar, né?
0: É a falta da criticidade, né? Porque o acesso à informação é bom, mas a gente tem que saber como olhar para essas informações. Então, o acesso à informação por si não quer dizer aprendizado, não quer dizer experiência. Agora de manhã ainda falava sobre isso como orientanda, o quanto é importante essa distinção que está em alguns autores entre o que é uma vivência, eu ir lá e viver aquilo, e o que é aquilo se tornar uma experiência. Então, o acesso à informação não está necessariamente se tornando algo que é uma experiência, algo que... Tem um autor que diz que é o que te toca, né? O La Rosa diz isso, a experiência é aquilo que te toca, que faz parte de ti. Essa quantidade de informações está passando muitas vezes e não está nem sendo retida porque não está sendo pensada sobre, não estabelece nenhum tipo de relação, eu não retomo, eu só tenho aquela informação. Eu só salvo aquela informação na minha lista e eu nem sei se eu vou voltar lá e vou ver de novo, mas eu salvei. Mas esse salvar não quer dizer que aquilo se tornou um conhecimento que está em mim, né? Então, é muita informação e, além disso, muita informação que às vezes é sem checagem, porque aí a gente tem também o hábito da pesquisa, o hábito de eu colocar em dúvida aquilo, e que a leitura nos dava isso quando impresso, porque a gente lia e tem um autor, o Roland Barthes, que diz que o bom é o texto que nos faz erguer os olhos, que a gente lê e ergue os olhos para pensar sobre aquilo. A gente erguia os olhos e a gente dizia, ah, eu estou pensando sobre isso, e aí talvez a gente puxasse um outro livro, a gente abrisse outro livro. A internet veio e nos ensinou isso fisicamente com os hiperlinks. Mas, ao mesmo tempo, os hiperlinks talvez nos façam nos perder, porque aí, vamos pensar uma quantidade de livros sobre uma mesa, em determinado momento eu olhava e disse assim, tá, agora chega, eu vou parar e vou escrever um pouco. Agora, os hiperlinks, a gente vai abrindo aba, aba, aba, aba, aba, aba, e a gente começa lendo sobre filosofia e termina fazendo compras na Amazon. Né? Então, tem um pouco isso. Então, a gente também ensinar a lidar, de novo a gente volta, o ajudar, aproximar de um modo crítico desses recursos todos. Né?
1: Prof, acho que no momento você não está em sala de aula com crianças, né? Mas as estagiárias que vão fazer os trabalhos, elas têm algum relato de diferença de crianças que claramente chega em casa, os pais dão o celular e brinca, e os pais que estimulam, a criança chega em casa, põe para fazer o tema de casa, para ler um livro. É perceptível essa diferença e como isso afeta no desenvolvimento dessas crianças?
0: Sem dúvida que é, desde a primeira infância, né? Eu trabalho com uma disciplina que é a aquisição da linguagem. Desde lá, as alunas que, por vezes, estão em escolas de educação infantil já demonstram o quanto isso já provoca um atraso na comunicação dessas crianças, no vocabulário. Crianças que já poderiam ter uma quantidade de vocabulário, chegam com um vocabulário mínimo ou simplesmente apontando para as coisas quando quer algo, em vez de falar ou tentar falar. Né? Então, desde muito pequenos, essa influência, essa falta de mediação ou mediação que é concedida às telas influencia. Depois a gente tem também a influência na linguagem, que são as crianças falando de uma maneira que não tem uma prosódia natural, tem um ritmo que parece de vídeo do YouTube, né? Outra questão que a gente trata quando a gente fala de variedade linguística, o nosso tu está se perdendo na linguagem das crianças, muitas vezes, porque elas estão usando você, porque tem muito vídeo, então a gente está perdendo essa naturalidade com que a gente usa o tu, parece que ele está meio que se perdendo também. Então, sim, sem dúvida nenhuma, essa mediação feita por telas e não por pessoas no cotidiano. E aí também a gente tem a pandemia ainda cobrando as suas questões de afastamento das crianças de um grupo grande de adultos. Que, sim, é importante as crianças conviverem com os adultos. Elas estão ouvindo palavras diferentes, elas estão ouvindo sobre como tratar assuntos. Muitas vezes as crianças ficaram restritas a um adulto, ao pai e à mãe. Não se acostumaram mais a conviver com uma festa de família, que às vezes reúne 20 pessoas. Né? Então, essas questões cobram da linguagem e, além disso, as telas, como os vídeos, que são linguagens restritas e também afetam. Então, sem dúvida nenhuma, tem muitos relatos que a gente percebe, tanto na linguagem oral, quanto na leitura, quanto na produção escrita. Né?
3: E a infância no Brasil é atravessada por desigualdades de classe e de raça. Como o impacto da desigualdade socioeconômica rouba o tempo da infância dessas crianças?
0: Aí a gente tem as diferentes situações que a gente vê na mídia, né? Quando a gente vê... vai desde as crianças... E aí a gente, eu não gosto de colocar em classe, eu sempre digo isso para as alunas, eu... Não gosto de criar também um estereótipo de que a criança de determinado bairro é a que não tem nada, é a que é do outro bairro, é a que tem, a da escola pública não tem nada, a da escola particular é a que tem. Eu acho que pode ter diferenças econômicas, isso sem dúvida nenhuma. Agora, as questões culturais, a gente não pode ser taxativo e dizer que as crianças do bairro mais periférico têm menos referencial cultural do que as crianças do bairro central, né? Vai depender. Que referencial cultural é esse? Mas, sem dúvida nenhuma, a infância tem sido muito atacada quando a gente vê notícias como essa semana, né, de uma menina de 4 anos chegando sem vida. Que infância foi essa que essa menina teve com 4 anos, que já teve a sua vida ceifada desse jeito, né? Então, sim, é atravessada e a gente precisaria de espaços para que essa infância fosse mais infância, né? Que tivesse mais praça, mais lugar. Mas aí a gente precisa também dos adultos. E a gente precisa de adultos que talvez trabalhem menos, de adultos que tenham mais tempo de conviver com essas crianças. E nas diferentes classes e nos diferentes setores, cada um na sua medida, né? Porque um quarto cheio de brinquedo não quer dizer que essa criança saiba brincar. Às vezes, uma criança que tem um brinquedo só sabe brincar mais do que a que tem um monte. Então, é importante a gente pensar sobre essas diferentes infâncias, mas todas elas, em alguma medida, precisando de um olhar adulto mais sensível.
2: Prof, qual é o papel da escola e da comunidade em formar um ambiente seguro e lúdico para essas crianças que passam por situações de vulnerabilidade em casa?
0: Eu gosto muito daquele ditado que diz que para criar uma criança precisa de uma aldeia. Né? Acho que é mais ou menos isso que diz o ditado. E eu paro e penso nas crianças que estão próximas de mim e acho que é verdade. Aquela criança, ela precisa de todo mundo que está ao redor dela. Todo mundo tendo um olhar atento para ela. Todo mundo entendendo que ela é um sujeito que está descobrindo o mundo, que ela está aprendendo a conviver nesse mundo. Que a gente tem que ter cuidado com ela, e não é um cuidado protecionista, né? Não é sobre isso, mas sim, todos nós somos responsáveis por cuidar dessa criança e estarmos atentos a que ela tenha o melhor da infância dela, né?
5: Prof, quando a gente pensa em infância em grandes cidades, tem pouco espaço, né? Virar criança de apartamento hoje em dia. Como você acha que essa falta de espaço de seguro para as crianças brincar afeta a infância delas?
0: Afeta também. Impossível não comparar, né, falei sobre isso até aqui no lançamento da revista Sextante, que era sobre infâncias, né? É impossível não comparar minha infância com infâncias de crianças que estão aí. É claro que eu vivi no interior, é claro que era outro tempo, mas a gente olha e vê as crianças de hoje em dia, elas estão mais restritas, e talvez aí, de novo, entra o papel do adulto em encontrar meios de que isso não se reduza ao espaço do apartamento, né? Encontrar meios de sair, de fazer um passeio, e que isso não signifique também um gasto, porque a gente sabe, ah, a gente não passeia porque... E aí, por exemplo, eu posso pensar na crônica do José Faleiro, que fala sobre a cidade. As crianças também são afetadas sobre esse não ser dono da cidade. No momento em que elas dependem de um adulto que vai ter que pagar passagem de ônibus para se deslocar da periferia para o centro, elas também estão limitadas por isso, né? O Faleiro tem uma crônica dele que ele fala muito sobre isso, sobre não ser dono da cidade, sobre... A gente pode ler toda aquela crônica dele pensando nas crianças, que elas também, muitas vezes, ficam restritas ao seu próprio bairro, ao seu próprio prédio, ao seu próprio condomínio, porque vai ser difícil para aquele adulto gastar o vale-transporte durante a semana num passeio no final de semana. Então, eu vou ter que ser mais criativo e pensar como que eu faço para essa criança sair daí, no momento em que a gente fica muito... restrito, que as cidades crescem muito, que fica difícil circular pelas cidades também a pé. É, eu me lembro de já com 12, 13 anos já circular sozinha pela cidade, indo e vindo da escola. É, os filhos das minhas amigas que moram na mesma cidade já não circulam sozinhos porque elas já não se sentem à vontade em fazer isso. Então, também tem isso, né? A gente volta para a ideia da aldeia. A gente precisa de todo mundo cuidando, e no momento em que o poder público não oferece segurança, o poder público não oferece espaço acessível, o poder público não dá um transporte de qualidade com um preço acessível, tudo isso também está implicado em afetar a infância, né?
1: Prof, existe uma pressão por desempenho e uma adultização cada vez mais precoce das crianças hoje em dia, principalmente com o TikTok, com influencers mirins, né, que já trabalham, já é um emprego. O que caracteriza de fato o direito de ser criança hoje em dia? De seguir as fases de desenvolvimento das crianças de forma correta, respeitando esse desenvolvimento delas?
0: Ah, eu acho que primeiro a gente tem que retomar essa ideia de que ser criança é descobrir o mundo. Mas uma descoberta que precisa dos adultos, e os adultos precisam dar o tempo necessário que elas têm para descobrir a vida. Não pode ser imposto, não pode ser, eu vou te dizer o caminho. Não, eu tenho que oferecer as experiências e deixá-las descobrirem. E muitas vezes, com essa adultização, a gente quer avançar as coisas. Na escola tem muito isso. Eu posso falar da perspectiva da escola, do fato de que, eu tenho que aprender a ler até tal momento. Eu ainda não sei ler, então eu tenho que apurar essa leitura e começar a ler com 4 anos. Quando a gente vê métodos que dizem que seu filho pode começar a ler aos 4 anos, bom, poderá, se ele estiver preparado, se ele tiver experiências adequadas, poderá, não tem problema nenhum, mas não é um carimbo. Ah, tem que ler tantos livros, as plataformas de leitura literária também pregam um pouco isso, tem que ler tantos livros, eu li mais, eu li menos, mas será que eu li aquilo? Então, é um respeito ao tempo da criança, eu acho.
6: Se a infância é um período fundamental para desenvolver imaginação, autonomia, pensamento crítico, estamos criando condições para as crianças desenvolvam essas capacidades ou cada vez mais ensinando a consumir conteúdos prontos?
0: Parece que até estou me repetindo, mas é um pouco isso. Assim, os adultos precisam recuperar suas experiências para oferecer para as crianças, para ajudar elas a perceberem que nem tudo é o que está pronto, que a gente pode ser criativo, que a gente pode pensar, que os brinquedos estão aí para isso. A exposição de brinquedos que está no Santander ainda, não sei se já está, é um exemplo disso, assim. A gente circula por ali e a gente percebe o quanto os brinquedos são potentes nesse sentido de fomentar a criatividade, de ajudar a pensar outros modos, de não ser algo restrito, de não ser algo pronto, né? E brincando, a gente descobre que nem tudo está pronto. Um brinquedo, por mais estruturado que ele seja, ele pode se tornar outra coisa a partir da criatividade de uma criança. Ele pode ser reinventado a partir, mas ele precisa, eu preciso ter acesso a esse tempo para brincar, né?
2: Prof, desde os primeiros anos de vida, os meninos e as meninas, eles podem receber estímulos diferentes de como se comportar. As meninas, elas costumam ser incentivadas para demonstrar cuidado, empatia, sentimentos, enquanto os meninos, eles são ensinados a serem mais independentes, competitivos e a esconder as emoções. Quando a gente fala sobre a criação de meninos e meninas, qual que é o papel da educação na construção desse comportamento?
0: É tentar buscar a igualdade da melhor maneira possível e lutar contra o mercado, porque, por exemplo, vou falar sobre os brinquedos e até às vezes sobre os livros, os personagens em livros, é a mesma coisa, né? Se repete um pouco esse comportamento nos brinquedos, nessa exposição do Santander a gente vê facilmente, né? Os brinquedos de cientista, de astronauta ou qualquer coisa assim, tem as figuras masculinas. Agora, os brinquedos de casinha, de costura, tem as figuras femininas. Então, o nosso papel é tentar... Quem educa meninos e quem educa meninas é não trazer esses modelos, essas coisas prontas. É fazer pensar que eu posso gostar de costura, eu posso lidar bem com as situações, eu posso usar cores, eu posso usar investimento, enfim, não criar modelos tão restritos que criam estereótipos e criam preconceito, né?
3: E a escola pode reforçar mesmo, sem perceber, determinados estereótipos sobre o que significa ser menino e ser menina?
0: Pode reforçar. Ontem alguém ainda me deu um exemplo disso, que percebeu que muitas vezes quando a gente diz para um menino... Tu é muito inteligente, diz, né? A frase é essa, tu é muito inteligente. E quando diz para uma menina, diz, tu é uma guria muito inteligente. Já demarcando um pouco, às vezes na fala a gente não percebe. Então, sem dúvida nenhuma, em sala de aula a gente pode, se não tiver atento a isso, a gente reforça esses estereótipos, sem dúvida nenhuma.
5: Prof, como professores e famílias podem evitar reproduzir a ideia de determinadas emoções são de meninos, determinadas emoções são de meninas, tipo chorar é coisa de menina, não pode chorar?
0: É isso, a gente precisa estar atento, a gente precisa estar observando como é que a gente lida com a situação e aí muitas vezes é o estar atento a como que alguém já lidou com essa situação comigo para que eu não reproduza. Para que eu perceba o quanto aquilo não me fez bem e eu consiga superar esse modelo, dando espaço para que todo mundo, por exemplo, possa viver suas emoções e eu não tenha que reprimir o meu choro, a minha raiva, porque eu sou menina ou porque eu sou menino, né?
1: Prof, e quais são alguns comportamentos que os adultos costumam incentivar de maneira diferente entre meninos e meninas? E como identificar isso em sala de aula?
0: Eu acho que em sala de aula vem desde o modo com que a gente se refere às crianças, né? Que às vezes a gente coloca aquele apelido carinhoso, o modo com que a gente se refere, distinção que às vezes a gente faz, corriqueira de os meninos para um lado, as meninas para o outro, quando nem há necessidade dessa distinção, que a gente poderia fazer grupos coletivos e grupos em que há uma interação maior, né? Às vezes não há essa necessidade, a gente pauta o mundo às vezes por esses dois grupos como se eles fossem fechados, né? Então é um comportamento de como é que eu me refiro ao menino, como é que eu me refiro à menina. Que modo de tratamento que eu tenho para ele no cotidiano. E é sensibilidade, é estar atento, é estudar sobre isso como professor, ler sobre isso, para evitar esses enganos, né?
1: Que tipo de educação pode ajudar a formar os meninos que consideram expressar seus sentimentos e resolver conflitos sem recorrer à agressividade?
0: Eu acho que é o diálogo, né? Eu tenho pouco contato com meninos na minha família, só tem crianças meninas, então não saberia dizer tanto assim, né? Mas o diálogo é a base de tudo, a ajudar a aprender a falar, que é isso, eu acho que vale com menino e com menina, aprender a falar sobre as coisas, né? Aprender a expor argumentos e não ir em determinado momento, pôr para fora a raiva com choro, com, né, se desorganizar um pouco, porque isso também faz parte também da organização e da compreensão dos problemas. Mas eu penso que vem pelo diálogo, por dar oportunidade dessa criança falar, né? Ouvir, e não só falar, mas ouvir, realmente ouvir. Só falar e não ouvir também não adianta, né?
5: Prof, tu acha que como a gente é adulto, a gente olha para as crianças, a gente acha que elas não entendem o que a gente está falando e infantiliza muito, tentando fazer eles entender, tipo, ah, eles não têm maturidade para isso, não vou comentar tal assunto. Como a gente pode abordar essas coisas?
0: Eu acho que isso é talvez seja até uma fuga que a gente tem como adulto de, ah, vou tentar não ficar encumpridando essa conversa, né? Mas essa oportunidade que eu dizia antes das crianças conviverem com os assuntos de adultos, claro que não vão ser assuntos pesados, ninguém está falando sobre isso, mas conviver no cotidiano de um adulto falando sobre uma questão de política, de um adulto falando sobre concordar ou discordar de uma coisa do trabalho, de uma situação, isso aproxima as crianças do mundo real, e ninguém está querendo que elas saiam sabendo tudo, mas aproxima, e a gente precisa tentar não assumir essa postura de sempre, ah, eu não vou falar sobre isso, ah, eu não vou falar sobre aquilo, ah, eu não vou dizer desse jeito, que um pouco a literatura faz isso, a literatura infantil. Normalmente, quando os adultos que não conhecem muito, gostam muito do livro, porque aquele livro tá tornando aquela criança um pouco tolinha, assim, tá dizendo exatamente o que eu quero que ela escute. E quando ele é um pouco mais filosófico, os adultos ficam com receio que ela não vai entender, mas ela vai entender na medida dela, na medida das experiências e do diálogo que eu proporcionar para ela. Então, sim, eu sou totalmente contra ficar falando com criança muito no diminutivo, muito no, na linguagem isso, na linguagem aquilo, não. Não é ser duro com a criança, mas é entender, olha, eu estou te respeitando o teu limite de compreensão, mas eu estou te incluindo nos assuntos, eu estou respondendo as tuas perguntas, eu estou aberto a conversar.
3: Bom, Marília, nós agradecemos muito pela tua presença e pela tua disponibilidade de estar aqui hoje. O Por Volta do Meio-Dia foi uma produção das alunas Elisa Effner, Franciele Nascimento, Júlia Matos, Diandra Conche e Larissa Ferreira. Na técnica, Neudimar da Rocha. Retornamos na próxima semana. Bom dia.

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Olá, ouvintes, eu sou Mariane Quadros e apresento a partir de agora as principais notícias de hoje. O presidente do Irã, Massoud Pezeshkian, defendeu que o conflito no Oriente Médio termine de forma imediata, aproveitando um momento em que Teherã está em posição de força diante de Washington, segundo a avaliação do mandatário. O chefe de Estado iraniano declarou que o país não aceitará intimidações internacionais. Paralelamente, o secretário do Tesouro estadunidense, Scott Bessent, anunciou novas sanções econômicas e prometeu detalhar na próxima segunda-feira um pacote de restrições que, segundo ele, deve levar o governo iraniano ao colapso. Em resposta, a diplomacia de Teherã acusou os Estados Unidos de praticar terrorismo econômico e cometer crimes contra a humanidade. Milhares de manifestantes marcharam em Buenos Aires nesta quinta-feira até a sede do Ministério da Economia para protestar contra a crise de endividamento familiar na Argentina. O ato reuniu centrais sindicais e grupos de atingidos por dívidas para cobrar limites às taxas de juros e medidas de alívio financeiro do governo de Javier Milei. Segundo dados do Banco Central Argentino, cerca de 5,8 milhões de pessoas estão inadimplentes ou com atrasos graves em empréstimos e faturas de cartão de crédito. Dirigentes sindicais criticaram as medidas de austeridade fiscal e associaram o endividamento ao fechamento de quase 30 mil empresas e ao corte de 340 mil vagas de trabalho formal no país durante o governo do direitista. E a Polícia Militar do Rio de Janeiro deflagrou hoje uma operação no Complexo de Israel, na zona norte da capital fluminense, área sob controle da facção Terceiro Comando Puro. O confronto armado no início da madrugada forçou a interdição temporária da Avenida Brasil, na altura do bairro Cordovil. Durante a incursão, agentes desativaram carros e barricadas preparados com artefatos explosivos com o objetivo de atingir as viaturas de segurança. Um motorista de ônibus foi baleado de raspão durante a ação por uma bala perdida, mas passa bem, enquanto um suspeito morreu em confronto com os policiais militares. E os postos de saúde e as unidades básicas de vacinação funcionam neste sábado em todo o país para o dia D da campanha nacional de multivacinação. A mobilização atende crianças e adolescentes menores de 15 anos para a atualização da caderneta com 20 tipos de imunizantes do calendário básico. A principal novidade deste ano é a oferta inédita da vacina pneumocócica 20 valente, que é indicada para menores de 5 anos contra pneumonias e meningites graves. Segundo o Ministério da Saúde, mais de 180 milhões de doses já foram enviadas aos estados e a campanha segue aberta até o dia 1º de setembro. A passagem de um ciclone extratropical pelo Rio Grande do Sul deixou cerca de 28 mil clientes sem energia elétrica até amanhã desta sexta-feira. Os municípios mais prejudicados são Três Cachoeiras e Terra de Areia, no litoral norte, além de Porto Alegre, onde mais de 1000 pontos registraram desabastecimento de luz. Hoje, o sistema meteorológico se afasta em direção ao oceano, mas provoca ventos intensos com rajadas entre 60 e 80 km por hora na metade leste e na campanha. O ingresso de uma massa de ar frio derruba as temperaturas no estado, com mínimas previstas entre 3 e 14 graus ao longo do dia.
E a previsão do tempo para Porto Alegre indica temperaturas entre 11 e 15 graus ao longo desta sexta-feira. No fim de semana, o tempo firme predomina, com sol entre nuvens e sem previsão de chuva, mas o avanço da massa de ar frio derruba as marcas para mínimas entre 6 e 7 graus e máximas que não passam dos 15 graus. A segunda-feira mantém o padrão de estabilidade, com termômetros oscilando entre 8 e 15 graus e ventos de até 30 km por hora soprando do sudeste. Os dados são da plataforma Poa Clima da Prefeitura de Porto Alegre. Confira agora outros destaques da manhã. Ataque com espada em escola da Suécia deixa vários feridos. Polícia informou que uma pessoa armada com uma espada foi presa e que a operação no local continua. Polícia Gaúcha prende suspeitos de ameaçar e extorquir donos de 80 revendas de carros nos Vales dos Sinos. Proprietário de empresa do setor calçadista estaria entre as lideranças do esquema. URGS abre inscrições para o vestibular nesta segunda-feira. Serão oferecidas 4.058 vagas em 98 cursos de graduação. As provas ocorrem nos dias 28 e 29 de novembro. 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

Quarteto de Cordas número 4 em Dó menor, opus 18 número 4 de Ludwig von Beethoven, com o quarteto Amadeus. Movimentos Allegro ma non tanto, Scherzo andante scherzoso quasi allegretto, Minuetto allegretto, Allegro prestissimo.

0: Quarteto de cordas número 4 em Dó menor, opus 18, número 4 de Ludwig von Beethoven, com o quarteto Amadeus. Movimentos Allegro ma non tanto, Scherzo, Andante scherzoso quasi allegretto, Minueto allegretto, Allegro prestissimo.
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0: Concerto em Mi bemol maior da série Música de Banquete, parte 3, de Georg Philipp Telemann. Música antiga de Colônia, sob a direção de Reinhard Goebel. Movimentos maestoso, allegro, grave, vivace.

0: Concerto em Mi bemol maior da série Música de Banquete, parte 3, de Georg Philipp Telemann. Música antiga de Colônia, sob a direção de Reinhard Gebel. Movimentos maestoso, alegro, grave, vivace.
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0: Minueto da Suíte para Cravo, HWV 434, em transcrição para violão de Georg Friedrich Händel. Paulo Martelli, violão de 11 cordas.

0: Minueto da Suíte para Cravo, HWV 434, em transcrição para violão de Georg Friedrich Händel. Paulo Martelli, violão de 11 cordas.
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0: Cantata número 147, O Coração, a Boca, os Atos e a Vida, de Johann Sebastian Bach. Coro solistas e concertos músicos de Viena, sob a direção de Nicolaus Harnoncourt.

0: Cantata número 147, O Coração, a Boca, os Atos e a Vida, de Johann Sebastian Bach. Coros, solistas e concertos músicos de Viena, sob a direção de Nikolaus Harnoncourt.
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0: Concerto para violoncelo e orquestra em Dó Maior, Hoboken 7B1, de Joseph Haydn. Lynn Harrow, violoncelista. Academy of St. Martin the Fields, direção de Sir Neville Marner. Movimentos, moderato, adagio, allegro molto.

0: Concerto para violoncelo e orquestra em Dó maior, Hoboken 7B1, de Joseph Haydn. Lynn Harrow, violoncelista. Academy of St. Martin de Fields, direção de Sir Neville Marner. Movimentos, moderato, adagio, allegro molto.
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0: Estudos Opus 25 de Frédéric Chopin, pianista Vlado Perlmutter.

0: Estudos Opus 25 de Frédéric Chopin. Pianista Vlado Perlmutter.
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2: Olá, ouvintes, aqui é César Rolim, técnico administrativo em educação na URGS e também professor na Rede Municipal de Ensino de Porto Alegre. Este é um programa da série A Universidade Visita a Educação Básica, na Rádio da Universidade. Estamos indo ao ar pelos 1080 da AM e no streaming em radio.urgs.br. Aqui nesse espaço dialogamos sobre as pautas da educação básica, as contribuições da universidade e as relações na transversalidade dos níveis e modalidades de escolarização. Hoje o nosso programa será dedicado ao papel do Colégio de Aplicação na universidade. Na parceria do programa, estamos com a professora Liliane Giordani, da Faculdade de Educação, que estará conosco dialogando com convidada em uma roda de conversa como um círculo de cultura de Paulo Freire.
4: Olá, olá a todas as pessoas que nos acompanham. Hoje o nosso programa abordará esse tema tão caro e importante para nós, que é o nosso Colégio de Aplicação da URGS. E junto nessa roda a gente tem a Fernanda Brito, que é a nossa diretora do Colégio de Aplicação. Bem-vinda, Fernanda. Muito obrigada pela tua acolhida. Queria rapidamente situar os ouvintes do currículo da Fernanda, que é graduada em Ciências Biológicas, com mestrado, doutorado e estágio de pós-doutorado na área de genética e evolução animal, professora da área de biologia do Colégio de Aplicação da URGS desde 2009, atuando majoritariamente na educação de jovens e adultos. Também atuou como chefe de departamento de Ciências Exatas da Natureza no CAP entre 2017 e 2020, coordenadora da Comissão de Ensino do CAP de 21 a 22, foi vice-diretora do CAP de 22 a 24 e atualmente é a nossa diretora do Colégio de Aplicação e presidente do Conselho Nacional dos Diretores dos Colégios de Aplicação das Universidades Federais. Vamos ter bastante tema aqui desse lugar, desse necessário empoderamento dos colégios de aplicação na rede federal, né? Desde da questão política como pedagógica também. Então, a gente queria, agradecendo, Fernanda, a tua vinda, te pedir brevemente, porque nos nossos 30 minutos não vai caber uma experiência larga, né? Mas um pouco do teu percurso na educação básica até chegares ao CAP.
5: Muito bem. Então, Liliane, César, agradeço muito o convite e especialmente porque estar aqui, poder falar um pouco sobre o Colégio de Aplicação, né, para a comunidade da universidade e a comunidade em geral que vai escutar o programa é fundamental, né, para entender justamente o que é um Colégio de Aplicação e para a própria comunidade da universidade que ainda não conhece, né, poder conhecer um pouco mais sobre o que é este colégio, qual é o papel deste colégio dentro da universidade, né? Não só da universidade, mas para a sociedade, para as comunidades, né? E que a gente consegue trabalhar. Então, com isso, agradeço muito ao convite, né? Pra, essa oportunidade, ela é importantíssima para o nosso colégio de aplicação, tá? Bom, eu me formei em biologia, né, no final do ano de 1999 e resolvi, assim, para falar um pouquinho sobre a minha trajetória, né, na educação básica. Ela começa já quando eu estava no ensino médio, né, admirando os professores e me identificando muito com a educação e com a docência. Então, certamente é um agradecimento também aos professores e professoras, né, que passaram pela minha vida e que foram constituindo, assim, uma vontade de transformação da minha própria realidade, né, estudando e seguindo, né, para além do meu ensino médio, e também numa tentativa de mudar a sociedade, uhum, né, que a gente é inserido. Então, essa minha formação, ela não começou lá quando eu me formei em licenciatura, né, mas ela já vinha, assim, me acompanhando essa, a vontade de ser docente. Depois eu me formei, fiz mestrado, doutorado, pós-doutorado, e no meio desse trajeto, né, desse percurso, eu sempre dei aula, né? Muitas vezes informalmente, em cursinho pré-vestibular popular, dei aula também num colégio particular, dei aula no estado, em seguida que eu me formei, eu passei num concurso no estado, e dei aula por um ano, né? Tinha 40 horas, 36 horas de sala de aula, né? Algo marcante, assim, para uma pessoa recém-formada, mas foi muito importante porque... Também com essa... Quando eu saí da faculdade e dei a aula no estado, mais uma vez eu reforcei a minha vontade de seguir na docência e seguir estudando e trabalhando pela educação pública. Então, me exonerei do estado para entrar no mestrado, para me dedicar, né, recebi a bolsa. Então, mas aí fiz na área de pesquisa... dentro da área de evolução animal, que era que eu tinha vontade de trabalhar. Mestrado, doutorado, toda essa, né, essa caminhada, e sempre com a vontade de voltar para a sala de aula. Então, era algo que assim, não adiantava, eu precisava, era uma vontade, né, de muitos anos. E aí surgiu a oportunidade de fazer um processo seletivo no Colégio de Aplicação em 2009, né? Fiz, fui aprovada, entrei então como substituta. E aí sim, definitivamente, era aquilo que eu queria seguir. Em 2010, fiz o concurso para professora efetiva e em 2011, então, fui nomeada como efetiva. Então, estou desde 2009 no Colégio de Aplicação, né? Primeiro como substituta. Depois como professora efetiva. Então, de lá para cá, trabalhando com o ensino regular, mas já também desde 2009 com a educação de jovens e adultos. Então, ali eu me identifiquei muito, especialmente assim por uma questão de identificação até familiar, né? A minha mãe estudou até o sétimo ano, meu pai era analfabeto. Então, eu pensava assim, bom, podia ser minha mãe e meu pai aqui, né? Então, é uma relação que, assim, que não tem como desvincular da docência, né? E aí, assim, foi uma identificação imediata e, enfim, que perdura até hoje, né? Eu estou agora ocupando o cargo de diretora, mas certamente quando encerrar o meu mandato, voltarei para a educação de jovens e adultos, né? Inclusive, no ano passado, que foi meu primeiro ano como diretora, eu não consegui dar aula na EJA, né? Em função das várias demandas, né? da direção. Esse ano eu voltei com 3 períodos na EJA, então... porque é isso, assim, eu também sinto falta de estar dentro da sala de aula, né, com os estudantes. A gestão, ela é muito importante, ela também traz muitos aprendizados, gosto também de estar nesse papel, mas a sala de aula, né, acima de tudo, é o que mais me dá prazer, especialmente na educação de jovens e adultos. Então, essa é a minha trajetória, né, desde 2009, especificamente no CAP. E anteriormente, assim, algumas experiências no ensino público e por um semestre ali na rede privada. Mas majoritariamente ensino público.
2: Muito bacana, né? Apesar de estar na gestão, continuar em sala de aula. Eu acho muito, muito bacana, muito, muito importante, inclusive, isso, né? Para a gente não, às vezes, não ficar desconectado, né, dessa vivência da sala de aula.
6: Não embrutecer,
2: né? E não embrutecer, exatamente, né? Humanizar cada vez mais. E eu queria te perguntar um pouquinho sobre a história e a composição do CAP da URGS e os demais CAP.
5: Bom, o nosso colégio de aplicação, ele é de 1954, né, que em atendimento a um decreto-lei do ano de 1946, então foram criados alguns colégios de aplicação, que na verdade naquela época era chamado de ginásio de aplicação, ligado às faculdades de filosofia. Então era para ser um espaço experimental, né, e especialmente voltado à questão da educação, né, ligado às licenciaturas, mas num primeiro momento ligado às faculdades de filosofia. Com o passar do tempo, né, foi ampliando, foi qualificando. Em 1971, o Colégio de Aplicação foi vinculado à Faculdade de Educação. E em 1996, então, a sede do Colégio de Aplicação era aqui no centro, né? Primeiro na Faculdade de Filosofia, depois na Faculdade de Educação. E em 1996, então, ele recebeu um prédio, né, especificamente para o CAP, lá no Campus do Vale, que é onde estamos, então, desde 1996. E aí já não vinculado mais nem à Faculdade de Filosofia, nem à Faculdade de Educação, vinculado, então, diretamente à reitoria, né? Então, É uma unidade, não uma unidade acadêmica, mas uma unidade de educação básica da universidade, diretamente vinculada à reitoria. Até 4 anos atrás, se não me engano, tínhamos 17 colégios de aplicação no país. Hoje em dia temos 25. Então, nos últimos anos, nos últimos 4 anos ali, algumas universidades solicitaram ao MEC a abertura de novos colégios de aplicação. E hoje nós temos, contamos com 25 colégios na rede.
2: Houve uma expansão, então.
5: Houve uma expansão.
2: Interessante.
5: É, e assim, em algum momento a nossa universidade, em algum momento lá em 1954, a nossa universidade disse sim, queremos ter, né, um colégio de aplicação nesta universidade, e esse processo ao longo dos anos, né, culminou que hoje diferentes outras universidades fizeram esse mesmo movimento, uhum, e hoje temos 25 colégios. Uhum. Assim, basicamente, os colégios de aplicação são locais, são unidades de educação básica, onde, assim, quais são as premissas, né, uhum, que está lá na, estão lá na portaria, inclusive, de criação dos colégios de aplicação. Especificamente, para ser um campo de, para todas as licenciaturas atuarem, né, então, um campo de inovação pedagógica em que as universidades podem, né, a partir das suas licenciaturas, uhum, desenvolverem seus projetos, né, uhum, dentro da área.

0: basicamente os cursos que com quem a gente tem parceria e que, né, encaminham seus alunos para os diversos tipos de estágio, formação, enfim, né, dos licenciandos, é nas licenciaturas. Mas poderíamos ter outros cursos, né, também atuando lá. Imagina assim, um curso de medicina, psicologia, né, vários outros cursos em que os estudantes pudessem fazer outros tipos de estágio que não da licenciatura no colégio. Isso enriqueceria muito o currículo desses estudantes e também enriqueceria o trabalho do colégio de aplicação, né, que contaria com mais pessoal para a gente trabalhar ali todas as questões do dia a dia, porque essa é uma das funções do colégio, né? O colégio não está ali simplesmente para oferecer vaga, né? Ele não é um colégio da rede estadual ou da rede municipal e também não é da rede federal, né? Como os institutos federais. É uma rede de 25 colégios que são ligados diretamente às reitorias das universidades.
1: Mas esse papel do CAP, ele, por dentro, né, da universidade, como um fomento de produção, investigação, de ensino, de aprendizagem, de estrutura de escola, também serve como um lugar de análise e discussão para as redes públicas,
0: Claro.
1: né, estadual, municipal. A gente sabe que deveríamos ter políticas de Estado e não de governo, né? Então isso facilitaria muito as redes se manterem mais. Quando tu falavas, né, Fernanda, que começou a trabalhar no Estado com 36 horas aula de 40. Isso não mudou, piorou, digamos assim. Nós temos redes absolutamente adoecidas, sem trabalho, sem tempo para pensar sobre o seu trabalho, para planejar. E o aplicação consegue, né, ter um desenho de tempo, de projeto, de contraturno, que é um grande currículo inteiro, né? O currículo não é só a sala de aula, mas é um grande currículo.
2: E de carreira docente também, né, em relação às
1: Sim,
2: demais redes, né,
0: exato.
2: a questão
1: Defender
2: salarial,
1: um
2: de
1: plano de
2: remuneração.
1: carreira, tem toda uma discussão. Então, é um polo, digamos, eu enxergo o CAP como um polo promotor do debate e da experimentação pedagógica. E como tu diz, o pedagógico ele não é só do licenciado, né? Ele é de toda a universidade que pode pensar em inovação. Eu lembro, uma vez o Rafael, que era diretor na época, com o Alan fizeram um projeto de medição de temperatura, astronômico e tal, que vem então a astronomia, a física, e tu tem, sei lá, a própria engenharia que poderia pensar soluções para o material que está sendo usado nas paredes, que por vezes umedecem. Enfim, a gente sabe que falar do lado de cada gestão é fácil, né, da gestão da escola. Tem todas as questões jurídicas de uma gestão. Mas poder a gente, como universidade, entrar mais forte no CAP, né, ser
0: Isso.
1: mais solidário. Não é um colégio que está ali fisicamente, ele é um polo de conhecimento. E aí, nesse sentido, queria te perguntar dessa relação com a universidade, a relação com a comunidade, porque são as duas coisas que o CAP faz, né? Ele tem. E aproveitar também para que os ouvintes saibam os processos de ingresso, né? Nós fomos mudando nos últimos tempos para esse ingresso mais aberto, mais público. O ideal seria que tivesse vaga para todo mundo, mas não tem. Então, deixar contigo a palavra para falar um pouquinho sobre isso e convidar essa universidade para
0: Isso.
1: olhar para esse CAP.
0: Perfeito. Então, é justamente esse o ponto, né? Essa atual equipe diretiva, e já pegou um trabalho em andamento da equipe diretiva passada, né? O Rafael, a Simone. Em 2022 eu
1: Legal.
0: entrei junto na gestão, mas eles estavam desde 2017. Então, assim, toda vez que a gente conversa com um diretor novo e anterior, os diretores anteriores também, a impressão que dá é que a gente tem que do zero dizer quem é o CAP. Da mesma forma o CONTICAP junto ao MEC, né? Quem é o CAP? O que que o colégio de aplicação faz, né? Por que a universidade tem um colégio? Então, esse é um ponto bem sensível, porque quando eu entrei na gestão também, essa equipe diretiva de agora, desde o nosso primeiro dia de mandato, o que a gente fez foi dizer para as pessoas, né? Em todos os lugares que a gente vai, em todas as reuniões que nós somos chamados, com a administração central,

0: com o fórum de diretores, com os demais cursos, a gente diz quem é o CAP. O que que faz o CAP? E assim, por incrível que pareça, tem colegas que estão na universidade há muitos anos e não sabem que a universidade tem um colégio. Assim, eu já ouvi falar na aplicação, mas o que é a aplicação?
1: Confundem com o Instituto de Educação, às vezes?
0: Muitas vezes. Isso é comum a sociedade externa, né, a comunidade externa fazer, e muitas vezes a comunidade interna também. Então, assim, nem sabe que existe um colégio, né? Então, daqui a pouco, lá na engenharia, como tu estava citando, né, Liliane, vai ter um projeto que vai ser implementado nas em um conjunto de escolas estaduais. E o colégio de aplicação poderia também estar, né? Assim, ah, então existe um colégio, a gente poderia fazer aqui também? Claro que poderia, né? Então essa é a nossa luta praticamente diária, né? Em todos os lugares em que o meu vice-diretor, professor William Molina, a vice-diretora Luciane Leite... Em todos os lugares em que a gente vai, a gente fala o que é o CAP, quem é o CAP, e tenta fazer articulações. Então, nós estamos sempre nessa batalha, assim, né? De divulgar o colégio e tentar estabelecer parcerias. Então, assim, eu entendo que isso, além de qualificar o próprio colégio, né? Porque tem tanta coisa rica que a universidade faz e que muitas vezes poderiam sim estar sendo aplicadas dentro do colégio de aplicação. Então, esse é um convite. Né, que eu faço, que procure, assim, quem ainda não conhece exatamente o que é o CAP ou a potencialidade que poderia ser desenvolvida lá, né, é um convite para procurar entender, para fazer, né, para nos chamar, para dialogar. E nós estamos também num processo, batendo de porta em porta, indo atrás de parcerias, né? E geralmente os colegas são muito receptivos, né? Acho que falta mais a gente disseminar a informação, porque também de tempo em tempo as direções trocam. Então, daqui a pouco aquela direção que de alguma unidade, né, que já conhecia o CAP, que estávamos assim estreitando as relações, daí muda a direção. Então é um trabalho contínuo, né? Mas é isso, assim, o colégio tá lá disponível para a gente fazer vários trabalhos em parceria, né? Estamos indo atrás dessas parcerias.
1: Perfeito. E só para a questão da entrada no CAP, do processo seletivo?
0: Sim, é sorteio público, né? Já no passado, né, há muitos anos, quando o colégio foi criado, era o ingresso, assim, era dos filhos de professores, especialmente, ou indicações. Com o tempo, isso foi mudando, mas há uns 20 anos, mais ou menos, ainda se fazia a prova de seleção, tá? Já faz quase 20 anos, ou em torno de 20 anos, que é sorteio público. E desde 2022 para cá, nós temos também cotas para as modalidades na perspectiva das ações afirmativas. Então, o ingresso é sorteio e temos ali algumas cotas também, né, no sorteio. Na educação de jovens e adultos, hoje em dia, nós não realizamos mais sorteio porque, no geral, temos mais vagas do que estudantes, né? Que é algo que não é exclusivo da EJA, do Colégio de Aplicação, né? No país inteiro a gente sabe que... Os polos, os espaços de educação de jovens e adultos é mais complicado de os alunos procurarem e manter, né? A evasão geralmente é mais alta por N fatores, né? Da vida, do dia a dia, são pessoas com outras responsabilidades e que muitas vezes, né, ao longo do processo eles infelizmente vão evadindo. Então a gente faz um trabalho muito forte para tentar manter esses estudantes, mas também para buscar esses estudantes, né? Nós já fizemos trabalhos em supermercado, em posto de gasolina, em igreja, em aquelas reuniões de bairro, associações de bairro, divulgando a EJA, convidando, né, esses sujeitos que têm o direito de estar na escola, né, que em algum momento no passado não puderam usufruir desse direito, e a gente está sempre atrás, então...
2: Chamada a busca ativa.
0: A busca ativa, isso aí. Então, às vezes a gente começa, assim, um semestre lá com 100 alunos e ao longo do tempo vai diminuindo. Então, nós não fazemos mais, há uns anos já, sorteio em função disso, né? E também a matrícula é em fluxo contínuo.
1: Da EJA.
0: Da EJA, especificamente da EJA, né? Então, o estudante chega lá, ah, eu gostaria de me matricular em tal turma, em tal série, ok, a gente vai lá, né? Faz toda a questão burocrática ali, né, de documentação, faz uma entrevista com o setor de psicologia escolar e prontamente o estudante consegue ser integrado à turma. Uhum. E aí vai acompanhando, né, ao longo do semestre. Uhum. Então, na EJA se faz dessa forma.
2: Uhum. A gente conversou um pouquinho sobre a relação do CAP com o restante da universidade. E a minha pergunta é mais nesse sentido da tua resposta agora, última, né? Da relação do CAP com a comunidade do entorno, com o território, né? Como integrar ainda mais, né? Como divulgar melhor ainda, né? As ações do CAP, né? A oportunidade de uma escola com profunda qualidade, né? Bem próximo de pessoas que precisam, né, eu tenho muito apreço pela EJA, que é Educação de Jovens e Adultos. Eu atuo há quase 20 anos já, somando o período que eu estava no estado, também na rede estadual, né, e é bem isso, né, é outro tempo, né, os estudantes da EJA, né, então é necessário a gente levar em conta isso, e que bom que o ingresso é em fluxo contínuo, né, e a minha pergunta é nesse sentido, assim, como... nós que atuamos na rede pública básica, como a gente pode se integrar melhor, inclusive no sentido de divulgação mais, né? Essa modalidade de ingresso, fluxo contínuo, não sabia, por exemplo. Então, acho que é importante a gente reforçar isso e integrar ainda mais, né?
0: Sim.
2: Não só com a universidade, mas especialmente com a comunidade do entorno e com as outras redes de ensino também.
0: Claro. Uhum. E tem escolas que ofertam só o ensino fundamental, né? Da educação de jovens e adultos. Então...
2: É o caso da escola onde eu atuo. Eu atuo na escola Porto Alegre, é só o fundamental. Uhum. Educação de jovens e adultos. Uhum.
0: Qual é o bairro dessa escola?
2: É no centro, histórico. É na Washington Lewis, é a escola Porto Alegre. A gente atende pessoas em situação de vulnerabilidade extrema e muitas pessoas em situação de rua, né?
0: Uhum.
2: Da rede municipal.
0: Sim. Nós temos estudantes, assim, majoritariamente ali do entorno, né? Mas já tivemos estudantes de Alvorada, de Esteio, de Gravataí, de Canoas. Então, assim, em menor número, mas já tivemos estudantes de bairros mais afastados, né? Do que lá do Campus do Vale. A maioria dos nossos alunos é ali da região, né?
2: Uhum.
0: Mas tem algumas escolas ali que ofertam EJA.
2: Uhum.
0: Tem uma escola estadual bem na Bento Gonçalves.
1: Uhum.
0: E tem uma escola que, se não me engano, é municipal, que só oferta... Heitor Villa-Lobos.
2: Villa-Lobos, sim.
0: É, uhum. Que só oferta o ensino fundamental. Então, essa foi a última parceria estabelecida, né?
2: Ah,
0: que o vice-diretor, junto com uma professora da EJA, foi até a escola, fez lá, alinhou com a professora, que é responsável pela EJA da escola, e aí a gente vai fazer meio que um intercâmbio, os estudantes...
1: Termina, que nem Educação Infantil, termina...
0: Assim. Isso, então esse é um processo que a gente está fazendo agora.
2: Legal.
0: Os nossos estudantes vão ir até lá conhecer os alunos e conversar sobre a nossa EJA, conhecer a outra escola, e os estudantes deles também vão ir lá na aplicação, em uma noite que tem amostra de atividades de iniciação científica, agora que encerra o semestre.
2: Uhum.
0: Então, é uma das últimas parcerias, assim, que está sendo estabelecida, né? Uhum. É nesse sentido, porque lá é isso, tem uma turma razoavelmente grande que vai terminar o ensino fundamental e vai ter que achar outra escola, né?
1: E então, ali assim, é no bairro,
0: e ali é, exatamente.
1: Que a gente tem o CEMET também, não sei se vocês têm alguma relação com o CEMET, Paulo Freire.
0: Nós já fizemos algumas atividades ali, quando o professor Rafael Arenhaus era nosso colega lá da aplicação, e ele tinha uns trabalhos de pesquisa desenvolvido ali, e fizemos algumas parcerias.
2: Uhum.
0: Então, mais assim, na parte formativa, né, docente, já fizemos algumas parcerias. Agora, o público especificamente que estuda aqui na CEMET Paulo Freire, geralmente é o pessoal que ou mora ou trabalha pelo centro, assim, no entorno, né, e que muitas vezes, se não mora lá, né, porque o Campus do Vale é afastado. Se não mora lá para aquela região, às vezes não dá certo, assim, né? Porque para eles também é muito longe. Porque a aula acaba às 10 da noite, né? Não tem muito transporte público para assim, os horários, né, de transporte público nesse, assim, no fim da noite é mais complicado.
2: Sim.
0: Então, a gente pode estabelecer parcerias de pensar conjuntamente, né? E se fortalecer mesmo enquanto o grupo que atende jovens e adultos. E isso é maravilhoso, né? Porque aí é troca de experiências, é cada vez mais a gente constituir, assim, né, essa oferta, unir forças, mas nem sempre a gente consegue absorver os estudantes, né? Por causa dessa questão de território mesmo.
2: Sim.
1: Queria te perguntar, Fernanda, olhando aqui o nosso tempo também, que passa muito rápido, né?
0: Nossa.
1: Queria te perguntar um tema espinhoso, que é o orçamento, né? A gente tem vivido alguns contingenciamentos de orçamento e a gente tem tido dificuldade com a questão da infraestrutura, principalmente infraestrutura, investimento em infraestrutura, né? Consegue manutenção. E como é que funciona a questão do recurso dentro da universidade específica para o CAP, se tem uma verba específica, ou a gente fica disputando na guerra da carne quem consegue um pedacinho mais, o outro. Porque a gente tem falado muito nas redes, né? A educação básica e educação como um todo. Mas assim, fortalecendo a educação básica é investimento. É investimento. Custa caro, custa dinheiro e tem que investir se a gente quer um país soberano, né? Então, te ouvir um pouquinho sobre isso.
0: Bom, os colégios de aplicação recebem uma matriz específica, né? Que é a matriz CONDICAP, que a gente chama, que é um valor que é dividido entre os 25 colégios, tá? Quando nós tínhamos 17 colégios, nós tínhamos um valor. E agora nós temos 25 e nós continuamos com o mesmo valor. Então, esse é um ponto, assim, já inicial delicado, assim, né? Sensível, porque o orçamento, né, aumentou pouco, não aumenta na proporção necessária, né, da demanda. E então, a gente recebe esse valor, né? Do CONDICAP. Mas esse valor, ele é, assim, completamente insuficiente para a manutenção de uma escola, né? Esse valor, por exemplo, ele não cobra nem, acho que, um quarto da alimentação que a gente gasta no ano, então, o valor anual. E a universidade aqui, na verdade, supre todo o resto. Então, esse é o investimento que a universidade faz, né? Que, sim, a nossa luta no CONDICAP é para aumentar o orçamento junto ao MEC, né? Entender que os colégios de aplicação precisam diretamente de... A matriz do CONDICAP precisa ser revisitada, precisa ser atualizada, né? Porque, assim, boa parte, eu diria a maior parte do orçamento do colégio, ele é mesmo bancado pela reitoria, né? Pela universidade. Então, assim, temos várias questões, né, de estruturais, por exemplo, né, a Suinfra, super participativa, a Prefeitura do Campos do Vale, a Administração Central, todos muito sensíveis com as nossas demandas, né, mas a gente entende que é uma questão que é maior do que o colégio de aplicação, né, é uma questão da universidade estar numa situação há anos já, né, de carências, né, que a gente não consegue suprir tudo, toda a demanda. Então, essa parte, assim, contar com a matriz dos colégios de aplicação para questões de infraestrutura é praticamente impossível. Então, é a universidade, né, basicamente, que sustenta o colégio de aplicação, né, porque a matriz, ela é utilizada, mas ela não cobre nem a metade da alimentação, longe de cobrir a metade só do que a gente gasta em alimentação. Então, a nossa luta no CONDICAP é essa, né, para ter um reconhecimento junto ao MEC, para que essa matriz seja recomposta, né, e que a gente tenha alguém dentro do MEC que especificamente acompanhou os colégios de aplicação, né, para entender o que esses colégios precisam, de que forma pode ser qualificado. E assim, como nós recebemos muitos estudantes dos cursos de licenciatura, também algo que nós estamos buscando é aumentar as nossas parcerias com as faculdades, com os institutos, faculdades, enfim, que fornecem, que ofertam licenciatura, para também entender se existe alguma forma de colaboração nessa parte também de orçamento. Né? Que a gente sabe que tá curto para todo mundo, né? Mas
1: tem que ser uma rede, né?
0: Que tem que ser, isso. E muitas vezes, assim, ó, parceria para ir atrás de um projeto que ganhe algum financiamento, especificamente para, né, alguma coisa assim, é um caminho, né, que nós temos ido atrás, assim. Então, vamos escrever projeto, vamos submeter, né, os órgãos de financiamento, vamos ver o que a gente consegue. E aí, quanto mais a gente estiver articulado em parceria com as demais unidades, assim, a chance de sucesso é maior, né?
1: Perfeito.
2: Uhum. Gostaríamos de agradecer a professora Fernanda, né, por... pela presença e contribuições importantes trazidas ao longo do programa. E nesse espaço, né, Lili, a gente deixa para ela divulgar também as redes, enfim, divulgar o Colégio de Aplicação.
0: Ok. Então, mais uma vez, agradeço também a possibilidade de falar um pouco sobre o CAP, né, sobre o nosso colégio tão querido. Né?
2: É,
0: a página do Colégio de Aplicação é... urgs.br/colégio-de-aplicação,
2: uhum.
0: né, tudo junto. O nosso principal meio de comunicação com a sociedade é o site do colégio.
2: Uhum.
0: Tem algumas redes sociais, especificamente de alguns grupos, mas não é vinculado à direção, uhum. né, mas no próprio site do colégio uhum. dá para encontrar essas redes. Uhum. E...
2: informações sobre o ingresso, por exemplo?
1: No site.
0: Sim, no site também. Tem, uhum.
2: tá,
0: tem a aba ali, editais.
2: Ah, perfeito.
0: E ali se encontra, né? Nós temos assim, mantido o site constantemente atualizado, então todas as comunicações com a sociedade são feitas por ali mesmo.
2: Perfeito, perfeito. Encerramos aqui esse programa e agradecemos aos colegas que compõem a equipe da Rádio da Universidade, que fazem um belíssimo trabalho aqui na URGS. E convidamos que acompanhem nas redes os trabalhos realizados pela rádio e informamos que a gravação deste programa estará disponível no canal do Tessituras Faced e em breve o canal no YouTube também. Viva o Colégio de Aplicação, saudações freirianas e até o próximo programa. 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
1: Literatura. Com base em citações literárias, fotografias analógicas, filmes, músicas e videoclipes da cultura pop, Jason Marconi escreveu 30 Anos Blues. Atualmente, em pré-venda, o romance autobiográfico guiado pelo blues, sensibilidade estética associada à tristeza e à melancolia. O livro amplia o tema abordado em seu livro anterior, As Memórias de um Small Town Boy, que o autor define como um cosmopolitismo do pobre gay, vivido através do deslocamento geográfico e existencial por diferentes lugares. Dividido em 7 partes, cada uma delas recebe o nome de uma das 7 cidades em que Jason viveu, desde a rural Vicente Dutra, no Rio Grande do Sul, passando por Frederico Westphalen, Santa Maria, Porto Alegre, Rio de Janeiro, Madrid e Lisboa. A obra sai pela editora Urutau. Na nova edição de O Último dos Moicanos, de James Fenimore Cooper, recém-chegadas à América, as jovens inglesas Cora e Alice desejam visitar o pai, o coronel Munro, que é comandante do Forte William Henry. Para chegar a seu destino, elas terão que percorrer um longo e perigoso caminho através da floresta. Nessa difícil jornada, encontram Nathaniel, órfão inglês criado entre os indígenas moicanos. Ele fará de tudo para protegê-las neste ambiente hostil, em plena disputa entre ingleses e franceses pela colonização do Novo Mundo. A edição é da Nova Fronteira. Literatura teve produção e apresentação de Cláudia Heinzelmann. Na técnica, Luiz Fogassi e Cleiton Lopes.
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2: Boa tarde, caros ouvintes. Vou fazer de novo. Boa tarde, caros ouvintes. Eu me chamo Clara Graziola e sou bolsista de locução na Rádio da Universidade. Para esta tarde, vamos seguir acompanhando a seleção musical de Cláudio Remião. Na técnica está Cleiton Lopes e Jorge Dávila. Concertino para flauta e pequena orquestra, composto por Siegfried Wagner e interpretado por Andrea Lieberknecht na flauta, junto da Filarmônica Estatal da Renânia-Palatinado, sob a regência de Werner Andreas Albert. Movimentos: muito animado, mais calmo, tempo 1, gradualmente mais calmo.

0: Concertino para flauta e pequena orquestra, composto por Siegfried Wagner e interpretado por Andrea Lieberknecht na flauta, junto da Filarmônica Estatal da Renânia-Palatinado, sob a regência de Werner Andreas Albert. Movimentos: muito animado, mais calmo, tempo 1, gradualmente mais calmo.
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0: Concerto em Fá para piano e orquestra, composto por George Gershwin e interpretado por Earl Wilde no piano, junto do Des Moines Symphony Orchestra, sob a regência de Joseph Giunta. Movimentos: Allegro, Adagio Andante con moto, Allegro Agitato.

0: Concerto em Fá para piano e orquestra, composto por George Gershwin e interpretado por Earl Wilde no piano, junto do Des Moines Symphony Orchestra, sob a regência de Joseph Giunta. Movimentos: Allegro, Adagio Andante con moto, Allegro Agitato.
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2: Sexteto de cordas número 2, em Sol Maior, opus 36, composto por Johannes Brahms e interpretado pelo Sexteto de Cordas de Zurique. Movimentos: Allegro non troppo, Scherzo allegro non troppo, Poco adagio, Poco allegro.

0: Sexteto de cordas número 2, em Sol maior, opus 36, composto por Johannes Brahms e interpretado pelo Sexteto de cordas de Zurique. Movimentos: Allegro non troppo, Scherzo allegro non troppo, Poco adagio, Poco allegro.
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0: Orfeu, cantata para soprano e diversos instrumentos, composta por Louis-Nicolas Clérambeau. A interpretação é de Sandrine Piot, como soprano, junto dos solistas do Concerto Espiritual de Paris.

0: Orfeu, cantata para soprano e diversos instrumentos, composta por Louis-Nicolas Clérambault. A interpretação é de Sandrine Piot, como soprano, junto dos solistas do Concerto Espiritual de Paris.
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0: Concerto para oboé e orquestra, em Dó maior, Opus 9, número 9, composto por Tommaso Albinoni e interpretado por Julia Girdwood no oboé, junto da orquestra The London Virtuosi, sob a direção de John Georgiades. Movimentos: Allegro, Adagio non troppo, Allegro.

0: Concerto para oboé e orquestra, em Dó maior, Opus 9, número 9, composto por Tommaso Albinoni e interpretado por Julia Girdwood no oboé, junto da orquestra The London Virtuosi, sob a direção de John Georgiades. Movimentos: Allegro, Adagio non troppo, Allegro.
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0: Peças para piano de diversos compositores, interpretadas por Sergei Rachmaninoff no piano.

0: peças para piano de diversos compositores, interpretadas por Sergei Rachmaninoff no piano.
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3: Nesta sexta-feira, foi lançado o edital do vestibular 2027 da URGS. A instituição irá abrir 4.058 vagas para 98 cursos de graduação. As inscrições do vestibular 2027 ocorrem de 24 de agosto a 21 de setembro de 2026. A taxa de inscrição será de R$ 180,00, com possibilidade de isenção para uma série de grupos descritos no edital, já disponível. O vestibular 2027 acontecerá nos dias 28 e 29 de novembro de 2026. Todas as atualizações e detalhes oficiais são publicados diretamente no portal do vestibular da URGS. Dentre as mudanças para o vestibular 2027 está a reorganização da agenda de provas, a definição de um horário fixo para o início de todas as provas e mudanças sobre o horário no qual o candidato pode sair com a prova impressa. Também foram modificadas as cidades sede onde ocorrem as provas. Agora o candidato precisará aguardar 5 horas de prova para poder sair com a prova impressa. Todas as provas devem começar sempre às 14 horas e 30 minutos, com a abertura das salas a partir das 13 horas e 30 minutos. Caxias do Sul agora é uma das cidades sede do vestibular, em substituição a Bento Gonçalves. A troca foi feita em função da recém-instalação do novo campus Serra da universidade. Porto Alegre, Canoas, Gravataí, Novo Hamburgo e Tramandaí seguem como cidade sede do vestibular. As provas agora terão nova ordem, sendo que sábado ocorrerão as provas de Biologia, Física, História, Matemática e Química, e no domingo ocorrerão as provas de Geografia, Língua Portuguesa, Literatura, Língua Estrangeira e Redação. Uma nova mudança no processo de inscrição do vestibular é que candidatos que solicitarem atendimento especial terão suas solicitações avaliadas diretamente pelo Incluir. O Incluir é o núcleo de inclusão e acessibilidade da URGS, que já recebia todos os estudantes que passam no vestibular para auxiliar os mesmos durante a sua permanência na universidade. Conversamos com a professora reitora Márcia Barbosa e com o presidente da Coperse, Luiz Mauro Gonçalves, sobre as mudanças anunciadas para o novo concurso vestibular.
4: Olha, nós esperamos que melhore, né, as condições de concentração, vamos dizer assim, para o candidato conseguir fazer a redação. Por quê? Até o ano passado, né, a prova de matemática estava no segundo dia, né, a prova de física no segundo dia. A prova de física é uma prova difícil, né, professora? Então, os alunos tinham que fazer essas provas que demandam muita concentração e aí ainda escrever uma redação. Então, o que a gente fez? Não é que as disciplinas do segundo dia sejam as mais fáceis, mas são aquelas que envolvem menos cálculo, né, que envolvem uma concentração um pouco menor, é mais leitura de texto, interpretação, né, para conseguir resolver as questões. Então, a gente achou que com essas provas nesse segundo dia, fica mais fácil para o estudante fazer, né, mais relaxado e conseguir escrever uma redação com mais concentração, né? Essa foi a ideia. Se vai funcionar, é a nossa primeira vez, né? Então vamos ver.
5: Mas esses ajustes foram feitos baseados em retornos dos candidatos?
4: Um pouco no retorno dos candidatos e um pouco na nossa experiência, né, de o que, que a gente pode melhorar, né, para que os candidatos, né, não se sintam tão pressionados, né, para escrever uma redação. Então foi um pouco de cada coisa, né? A percepção do que os candidatos, né, do que o pessoal estava solicitando, e a nossa percepção também do quão difícil estava cada dia de prova.
6: E tem um elemento aí que eu acho que é crucial, né? Quando a gente está fazendo uma atividade que usa a parte mais matemática, lógica do cérebro, depois eu dizer, agora vocês vão ter que muda aqui e vem pensar na parte mais humanística. Se eu estou fazendo aquelas provas que utilizam esse lado mais humanístico, e aí eu vou escrever a redação, eu já estou até meio embalado para isso, gente. Aí eu já estou mais, já vim refletindo desde o começo da prova sobre essas questões, eu vou conseguir escrever uma redação muito melhor. Essa é a nossa expectativa e depois a gente vai mensurar, porque eu vou lá nos professores que corrigem a redação, como eu vou todos os anos, para perguntar, as redações foram melhores esse ano? Pode ser que aconteça isso, e é o que a gente espera que aconteça.
5: Não, baseado nas coisas que aconteceram no ano passado, né? Quais as expectativas para o vestibular desse ano?
6: Olha, eu tenho. A gente vem ampliando ano a ano o número de pessoas inscritas. Então, assim, se eu tenho alguma mensagem para dar, inscrevam-se, gente. Inscrevam-se, porque essa é uma universidade pública, gratuita, não paga nada, tem cota. E cá entre nós, o RU, que dá almoço e janta, é R$1,30, gente. Então dá pra vir do trabalho, correndo, ter aquela aula noturna, dar jantar num dos RUs. A gente está expandindo os RUs, expandindo o horário dos RUs. Ou seja, não só não paga, como tem acesso a um monte de assistência estudantil para quem vem da escola pública e vem de baixa renda, tem um monte de bolsa para fazer pesquisa, para fazer extensão, oportunidade para a vida, gente, e cursos noturnos para quem trabalha. O que vocês querem mais que isso, né? É a hora de vir para a URGS e abandonar essas universidades fast food, tá? Que vocês não estão aprendendo conteúdo que vai dar empregabilidade para vocês. Bora se inscrever, faz a prova, não é tão difícil assim, ele fica falando mal de física, venham fazer física noturna. Podem até ser meus alunos, tá? Mas tem um monte de curso, um menu maravilhoso de cursos de ideias para vocês.
3: A URGS já havia divulgado a lista de leituras obrigatórias para o vestibular 2027. 4 novas obras integram o processo seletivo, que deve ser realizado no final deste ano. Ideias para Adiar o Fim do Mundo, de Ailton Krenak, Macunaíma, de Mário de Andrade, A Fúria, de Silvia Ocampo, e A Teus Pés, de Ana Cristina César, são algumas das novas obras que integram a lista de leituras obrigatórias. Esses títulos substituem 4 que estavam na relação da edição anterior do concurso: A Terra de Mil Povos, de Cacá Vará, A Água Funda, de Ruth Guimarães, 100 Anos de Solidão, de Gabriel Garcia Marques, e Um Útero é do Tamanho de um Punho, de Angélica Freitas. Ao todo, 12 obras integram o conjunto de leituras obrigatórias do vestibular da URGS. Dentre as obras que estão na lista estão Quincas Borba, de Machado de Assis, O Demônio Familiar, de José de Alencar, Mrs. Dalloway, de Virginia Woolf, A Visão das Plantas, de Djamila Pereira de Almeida. Também estão na lista Nitschek, Uma História Poligamia, de Paulina Chiziade, O Avesso da Pele, de Jefferson Tenório, Mas em Que Mundo Tu Vive, de José Faleiro, e Seleta, de Canções de Lupicínio Rodrigues. A lista completa também está no site da universidade, em urgs.br/vestibular. O Jornal da URGS teve produção e apresentação de Pedro Palaoro, do Departamento de Jornalismo da Rádio da Universidade. Na técnica está Jefferson Gomes. Próxima edição, segunda-feira.
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Sinfonia número 1, em Sol Maior, Farroupilha. Composição de Tasso Bangel e interpretação da Orquestra Sinfônica Sesc Rio Grande do Sul, sob a regência de Léo Fur. Movimentos: Adágio, Allegro moderato, Andante andantino, Allegro scherzando, Allegro.

0: Sinfonia número 1, em Sol Maior, Farroupilha, composição de Tasso Bangel e interpretação da Orquestra Sinfônica Sesc Rio Grande do Sul, sob a regência de Léo Fur. Movimentos: Adágio, Allegro Moderato, Andante Andantino, Allegro Scherzando, Allegro.
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0: Suíte Bárbara Infantil, composição para piano de Armando Albuquerque, com a interpretação de Celso Loureiro Chaves no piano.

Suíte Bárbara Infantil, composição para piano de Armando Albuquerque, com a interpretação de Celso Loureiro Chaves no piano.

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1: Introdução de Ravel. Composição para regente e grupo de câmara, composto por Flávio Oliveira. A interpretação é de Norma Rodrigues na harpa, Arthur Elias na flauta, Diego Grendene no clarinete, Telmo Giacone no violino 1, Rodrigo Bustamante no violino 2, Gabriela Villanova de Souza na viola, Venceslau Moreira no violoncelo e Yon Bressan como regente.

0: Tradução de Ravel. Composição para regente e grupo de câmara, composto por Flávio Oliveira. A interpretação é de Norma Rodrigues na harpa, Arthur Elias na flauta, Diego Grendene no clarinete, Telmo Giacone no violino 1, Rodrigo Bustamante no violino 2, Gabriela Villanova de Souza na viola, Venceslau Moreira no violoncelo e Yon Bressan como regente.
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0: Concerto para clarinete e orquestra de cordas, composto por Daniel Wolff e interpretado por Gary Trent no clarinete, junto da Orquestra de Câmara da UBRA, sob a direção de Tiago Flores. Movimentos: Allegro moderato, expressivo e cantabile, allegro ritmado.

0: Concerto para clarinete e orquestra de cordas, composto por Daniel Wolff e interpretado por Gary Trent no clarinete, junto da Orquestra de Câmara da UBRA, sob a direção de Tiago Flores. Movimentos: Allegro moderato, expressivo e cantabile, Allegro ritmado.
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0: Healing, Lullaby for My Younger Self, composição para soprano e piano de Catalina Domenici. A interpretação é de Suzy Georgiades como soprano e Angelina Sensali no piano.

0: Healing, Lullaby for My Younger Self, composição para soprano e piano de Catalina Domenici. A interpretação é de Suzy Georgiades como soprano e Angelina Sensali no piano.
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0: Música para piano impressa no Rio Grande do Sul no século XIX, de diversos compositores, interpretada por Marcelo Casarré no piano.

Música para piano impressa no Rio Grande do Sul no século XIX, de diversos compositores, interpretada por Marcelo Casarré no piano.

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1: Boa tarde, ouvintes. Este é o Universidade Revista, Cultura e Informação pelos 1080 da Rádio da Universidade. O programa desta sexta-feira destaca o som de Ron Carter Nonet e começamos com 8.

The Ron Carter Nonet, A Blues for Bradley, antes foi Eight. O fim de semana será marcado por uma programação cultural que reúne música, artes visuais, encontros literários e diversas comemorações. Entre os destaques está a quinta edição da Expo Mob, que reúne os trabalhos de 63 fotógrafos provenientes de 19 cidades do Brasil e também do exterior, revelando a diversidade de olhares, histórias e linguagens que a fotografia produzida por dispositivos móveis é capaz de alcançar. São diferentes territórios, experiências e sensibilidades reunidos em uma única exposição, mostrando como a tecnologia ampliou as possibilidades de criação e aproximou novos artistas da arte fotográfica. A abertura é no sábado, a partir das 16h, e a visitação segue diariamente ao longo de 24 horas até o dia 31 de outubro, no PIE da Usina do Gasômetro. Mais de 5 décadas de criações de alguns dos grandes nomes da arte produzida no Rio Grande do Sul se encontram e inspiram uma exposição inédita na Galeria Duque. Cava, mestre de diversas gerações de artistas gaúchos, leva para a galeria sua exposição Rastros do Eu. Já Ana Aurelino Correia de Barros Neto apresenta obras que levantam um questionamento. Cartas para o futuro. Teremos futuro? A mescla das obras e materiais dos dois artistas inspira a exposição Misturas, com produções selecionadas entre o vasto e prestigiado acervo da Galeria Duque pela curadora Daisy Viola. O vernissage é neste sábado, às 14h, e a exposição fica no espaço até o dia 30 de outubro. A Galeria Duque fica na Duque de Caxias, número 649.

The Ron Carter Nonet, Little Waltz. O Centro Cultural 25 de Julho completa 75 anos de atuação este mês e promove duas atividades especiais para marcar a data. O show do Expresso 25 apresenta a suíte Tom Jobim Circular, espetáculo em formato de arena, com 37 vozes interpretando clássicos de Tom Jobim, como Águas de Março, Chega de Saudade, Corcovado, Chovendo na Roseira. A apresentação terá regência e piano de Pablo Trindade e participação de músicos convidados. Os ingressos podem ser adquiridos em TRS. E o show é neste sábado, às 8 da noite. E o Centro Cultural 25 de Julho fica na rua Germano Petersen Júnior, número 250. A Feira Ecológica do Bonfim está comemorando 35 anos. Com uma programação gratuita sob o tema O Futuro Vem da Terra. A festa terá apresentações musicais de Leandro Antunes, Balela Baile Du e Tango Choro e outras milongas, além de bolo de aniversário e atividades voltadas à agroecologia, alimentação saudável, meio ambiente, soberania alimentar. O evento é neste sábado, a partir das 9 da manhã, na Feira Ecológica do Bonfim, junto ao Parque da Redenção.

The Ron Carter Nonet, A Song for You. A cantora, compositora e percussionista pernambucana Alessandra Leão e o músico alagoano Sapo Pemba se apresentam no projeto Sonoridades. O encontro reúne duas trajetórias ligadas às culturas populares e à música afro-brasileira, com a Alessandra trazendo a experiência do Mangue Beat e de 9 discos lançados, enquanto Sapo Pemba apresenta seu trabalho de pesquisa e preservação de tradições como o coco, candomblé e o samba de roda. A apresentação tem entrada franca, com ingressos retirados pela plataforma Simpla. A apresentação ocorre no Teatro do Centro Histórico Santa Casa, a partir das 5 da tarde. O selo fonográfico Rocha Dura celebra 20 anos com uma noite de shows. A programação reúne Cabala, Frau Jessica, Jennifer e a banda maravilhosa Jimmy Barba e os Temperados, artistas que fazem parte do catálogo da gravadora. Criado em 2006, o selo já lançou 17 trabalhos entre CDs, EPs e singles, com 43 músicas publicadas, e prepara novos lançamentos para 2026, incluindo o single Gypsy's Domination, dos Los Vândalos, e o EP Quase Perfeito, de Jimmy Barba, além de uma coletânea comemorativa pelos 20 anos de rock independente. O evento ocorre no domingo às 6 da tarde na Divina Comédia Pub da República 649.

The Round Curtain on It é o rompe-cabeça. A Universidade Revista de hoje vai ficando por aqui. O programa teve produção e apresentação de Cláudia Heinzelmann. Na técnica, Luiz Fogassi e Clayton Lopes. Seguimos até a Voz do Brasil com The Round Curtain on It, ouvindo First Trip e, na sequência, Just a Closer Walk with Thee. A Universidade Revista volta na próxima segunda-feira, às 18h, aqui pelos 1080 da Rádio da Universidade. Até lá e um bom fim de semana. Thank you.

0: dia D de vacinação.
1: Sábado é dia de levar crianças e adolescentes de até 15 anos aos postos de saúde.
0: O calendário nacional oferece 20 vacinas que protegem contra doenças como meningite, tuberculose e sarampo.
1: Agosto é mês para intensificar a imunização, como disse Éder Gatti, do Ministério da Saúde.
2: O objetivo é resgatar as pessoas que perderam a oportunidade de vacinação. Nesse momento, o Ministério da Saúde aumenta o abastecimento dos municípios e a gente estimula os municípios a também promoverem ações que intensifiquem a vacinação.
0: Mais de 3 milhões de pessoas não podem abrir conta em plataforma de aposta.
1: São beneficiários do programa, dos programas sociais ou de renegociação de dívidas. Raquel Mariano.
3: A medida tem como objetivo proteger recursos destinados à assistência social e à recuperação financeira das famílias.
0: Cidadão pode contar com atendimento presencial para acessar a conta gov.br.
1: Plataforma dá acesso a mais de 5 mil serviços públicos.
0: Vamos saber mais sobre o funcionamento da conta e níveis de segurança.
4: A conta do gov.br funciona como uma espécie de identidade. Ela é gratuita e pode ser feita por qualquer brasileiro.
1: Hoje, na apresentação da Voz do Brasil, Luciano Seixas e Mariana Jungmann.
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1: Sábado é dia D de vacinação.
0: É hora de atualizar a caderneta e levar crianças e adolescentes menores de 15 anos às unidades básicas de saúde e pontos de imunização em todo o país.
1: A campanha segue até 1º de setembro, com a oferta de 20 vacinas do calendário nacional que protegem contra doenças graves, como meningites, tuberculose e cânceres associados ao HPV.
0: O ministro da Saúde, Alexandre Padilha, fala sobre a vacinação.
5: A campanha de atualização é exatamente porque tem muitas crianças que receberam a primeira, a segunda, mas não receberam a terceira dose de uma vacina que precisa de 3 doses ou não tomaram o reforço. Como cada vez mais a gente tem mais vacinas incorporadas no SUS, muitas vezes os pais têm até uma dificuldade de acompanhar o calendário. Por isso que eu sugiro aos pais entrarem no Meu SUS Digital, baixar a caderneta de vacina do seu filho no Meu SUS Digital, no celular, porque o próprio Meu SUS Digital manda mensagem para o pai e para a mãe, quando está para atualizar a vacina, quando está para vencer aquela vacina, da importância dessa atualização.
1: Para saber mais sobre a campanha de vacinação que ocorre durante todo o mês de agosto, eu e Mariana Jungmann conversamos com Éder Gatti, diretor do Departamento do Programa Nacional de Imunizações. Vamos acompanhar.
0: Diretora Dergatti, seja bem-vindo à Voz do Brasil, um prazer falar com o senhor. O senhor pode começar dizendo pra gente quais são as vacinas e quais os grupos prioritários dessa campanha?
2: É um prazer estar aqui falando com vocês. O público-alvo são todas as crianças e adolescentes com menos de 15 anos de idade. Então, todas as vacinas que fazem parte da rotina de vacinação dessa faixa etária, ela faz parte, então, do escopo dessa multivacinação. Então, nós estamos falando aqui de vacinas contra poliomielite, sarampo, difteria, tétano, coqueluche, e também tem as vacinas de adolescente, como, por exemplo, HPV, e também as vacinas de meningite, as vacinas contra o pneumococo, ou seja, são várias vacinas. A gente está falando de cerca de 20 vacinas que vão estar disponíveis nos postos. São vacinas que já estão nos postos, elas já estão ali disponíveis para a população na rotina. Porém, a gente aproveita esse mês para intensificar. O objetivo é resgatar as pessoas que perderam a oportunidade de vacinação. Então, nesse momento, o Ministério da Saúde aumenta o abastecimento dos municípios para que tenha mais vacina nos postos e a gente estimula os municípios a também promoverem ações que intensifiquem a vacinação. Como, por exemplo, o dia D, que está sendo chamado para o dia 22, que é um sábado, e também ações extramuro, ou seja, a sair da unidade de saúde para vacinar em ambiente público, ambiente de alta circulação de pessoas. Então, com isso, a gente espera melhorar ainda mais a cobertura vacinal.
0: Pois é, o senhor mencionou aí o dia D, né, que vai acontecer no dia 22 de agosto, a campanha vai até 1º de setembro, mas por que que é importante a gente ter um dia assim de mobilização, né? Por que que o dia D, todo ano o governo faz a campanha e tem sempre um dia D, por quê?
2: Olha, as pessoas, elas têm uma rotina muito intensa, né? Hoje em dia as famílias, tanto os pais quanto as mães, normalmente trabalham, muitas vezes não têm condições de levar seus filhos durante a semana nos postos. Então, a multivacinação é meio que para alertar os pais de que é importante pensar na vacinação e colocar a vacinação em dia. E o dia D, essa ação no sábado, ela serve para aumentar a oportunidade das famílias em colocar a vacinação dos filhos em dia. Então, o dia D tem essa importância. É um esforço a mais que a gente faz para ampliar o acesso e aumentar, consequentemente, a oportunidade das famílias em colocar a vacinação das crianças em dia.
0: E como é que fica, doutor Éder, depois de 1º de setembro? As vacinas vão seguir disponíveis na rede pública? Quem quiser, não tiver conseguido ir durante o período de campanha, é só chegar num posto de saúde e se vacinar?
2: As vacinas vão continuar lá. Então, durante a atividade corriqueira do posto, a pessoa pode procurar a unidade e colocar a sua vacinação em dia, mesmo depois ou antes da multivacinação. Esse é o mês de mobilização. É o momento em que a gente está resgatando aqueles que ficaram para trás. Colocar em dia e aumentar a oportunidade da vacinação. Então, o mês é especial, ele é de intensificação, mas a vacinação já é uma rotina no SUS e as vacinas estão nos postos.
0: Doutora Dergatti, esse ano existe uma preocupação especial com o sarampo em 3 municípios de São Paulo, né? Que municípios são esses? O que está acontecendo por lá?
2: Olha, na verdade, a preocupação com o sarampo ela deve acontecer em todo o país. Hoje, o sarampo, o sarampo é uma doença que ela é evitável por uma vacina que nós temos no nosso programa há muitas décadas. Porém, a gente está vendo um descontrole do sarampo no mundo. Só para olhar nas Américas, por exemplo, a gente tem países como Estados Unidos, Canadá, México, Guatemala, que estão com o sarampo sem controle, acontecendo milhares de casos. E agora aqui na América do Sul, nós temos 2 países que têm causado muita preocupação, que é a Bolívia e o Peru. Então, o risco de internalização do sarampo, ele é real e é um risco que acontece em todo o Brasil. E, eventualmente, casos relacionados à importação podem entrar. Então, a recomendação de sarampo é para todo o país. Todo brasileiro tem que ter 2 doses, pessoas de 1 ano até 29 anos, 2 doses, pessoas de 30 a 59, pelo menos 1 dose. E isso está disponível em todos os postos, a vacina está disponível em todos os postos do país e qualquer brasileiro pode procurar uma unidade de saúde. Os 3 municípios paulistas, que é o município de São Paulo, o município de São Bernardo do Campo e o município de Guarulhos, eles registraram casos de sarampo, é um conjunto de casos relacionado à importação e que agora está tendo um trabalho muito intenso por parte do Ministério da Saúde e pelo Estado e pelos municípios envolvidos em conter esse sarampo. E nós estamos conseguindo e vamos conseguir acabar com essa circulação. Hoje, São Paulo, Guarulhos e São Bernardo do Campo está com uma recomendação irrestrita, ou seja, sem necessidade de verificação prévia se a pessoa foi vacinada ou não. De todas as pessoas de 6 meses até 59 anos, a vacina está ali sendo feita para toda a população, nessa faixa etária, nesses 3 municípios. Então, é importante que quem vive nesses municípios coloque a vacinação em dia, tome uma vacina contra o sarampo, mas as pessoas de outros municípios, é importante verificar se tem pelo menos 2 doses até 29 anos ou 1 dose de 30 a 59 anos. Para não deixar o sarampo voltar no Brasil.
0: Nem o sarampo, nem essas outras doenças, né, doutora Éder. Nem o sarampo, nem todas essas outras doenças que estão aí no calendário de vacinação, né?
2: É importante lembrar que as vacinas, as doenças que são protegidas com as nossas vacinas, embora muitas delas a gente não veja mais, como por exemplo a paralisia infantil, desde 1989 o Brasil não tem um caso de paralisia infantil. E entre outras doenças, são doenças que a gente não vê mais, só que elas ainda estão por aí. Tem países que ainda têm paralisia infantil. A gente, de vez em quando, a gente tem um caso ou outro de difteria no país. E embora a gente tenha controlado doenças como coqueluche e meningite, elas ainda acontecem, embora numa frequência menor do que nos anos 80, nos anos 90, ainda acontecem, mas numa incidência mais baixa. Se nós não nos vacinarmos, se nós pararmos com a vacinação, essas doenças retornam e retornam com força. E aí elas podem colocar a vida das pessoas em risco. Então é importante que as pessoas coloquem a sua vacinação em dia e lembrar que vacinar é uma forma de proteger o indivíduo, você vacinado, mas também proteger a sua família e quem convive com você. Porque é uma forma de nós não deixarmos a doença entrar na comunidade, que é a proteção coletiva que as vacinas oferecem.
0: Muito bem, nós conversamos com Éder Gatti, diretor do Programa Nacional de Imunizações. Muito obrigada, doutor Éder, pela sua entrevista aqui à Voz do Brasil.
2: Obrigado pelo espaço. Tchau.
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1: Mais de 3 milhões de pessoas estão impedidas de realizar jogos de apostas online, as chamadas bets.
0: Todas elas recebem algum benefício social e isso proíbe a participação dessas pessoas nesses tipos de jogos.
7: Beneficiários do Bolsa Família, do BPC, o Benefício de Prestação Continuada, do FIES, o Fundo de Financiamento Estudantil, ou de programas de renegociação de dívidas, estão impedidos de abrir ou manter contas em casas de apostas online no Brasil, conhecidas como bets. Isso representa mais de 3 milhões de pessoas. Desde outubro de 2025, o SERPRO, empresa pública responsável por desenvolver a tecnologia da informação, criou a plataforma Módulo de Impedidos, que cruza automaticamente o CPF dos usuários com as bases de dados dos programas sociais. A consulta é feita em tempo real pelas plataformas de apostas, no momento do cadastro, e também no primeiro acesso diário de cada usuário. Assim que o impedimento é identificado em uma conta já existente, a casa de apostas tem até 3 dias para suspender e devolver todo o saldo ao titular. A medida tem como objetivo proteger recursos destinados à assistência social e à recuperação financeira das famílias. O bloqueio da conta em bet é feito exclusivamente pelo CPF e não gera nenhuma penalidade para o beneficiário. Raquel Mariano, para a Voz do Brasil.
1: Pretende ingressar ou já está matriculado em um curso de graduação, pode consultar se a instituição e o curso estão regulares junto ao Ministério da Educação.
0: A consulta é feita pelo EMEC, plataforma oficial que reúne informações sobre a educação superior no país.
1: O sistema permite verificar se o curso é autorizado ou reconhecido e se a instituição está credenciada.
0: Também é possível conferir a modalidade de ensino, o número de vagas autorizado e o curso e se o curso está habilitado a funcionar no endereço informado.
1: O diretor de Política Regulatória da Secretaria de Regulação e Supervisão da Educação Superior, Rafael Furtado, reforça a importância de verificar a situação do curso antes de fazer a matrícula.
8: É importante que o cidadão e a cidadã busquem a informação de se o curso existe, se a instituição está no cadastro, se ele está regular, se ele tem alguma marcação de supervisão e especialmente também se o curso é reconhecido, porque o curso precisa ser reconhecido para poder emitir diploma. E o segundo tipo de informação, é importante que o cidadão deve buscar, é a informação relacionada à qualidade do curso. O Ministério da Educação, pelo INEP, divulga conceitos e indicadores de cursos e instituições. E os conceitos acima de 3, 4 e 5 são considerados satisfatórios.
0: Para fazer a consulta, acesse emec.mec.gov.br, selecione consulta avançada e escolha a opção de busca por instituição ou curso.
1: Criar uma senha ou mesmo recuperar o acesso da conta gov.br ainda causa dúvidas para muita gente.
0: Para quem precisa de apoio, o balcão do gov.br oferece atendimento presencial para serviços relacionados à conta.
1: Os balcões de atendimento estão disponíveis em 24 estados para orientar na criação, recuperação e segurança da sua conta.
9: Acesso a documentos, consultas de benefícios, declarações fiscais e utilidades por meio de um único login com CPF e senha é o que oferece a conta GovBR. São mais de 5 mil serviços públicos disponíveis, mas muita gente ainda tem dúvidas sobre como utilizá-los. Cidadãos que precisam de apoio com a conta, especialmente aqueles com dificuldades com o uso de tecnologia, como idosos, pessoas sem acesso à internet ou com baixa alfabetização digital, podem contar com atendimento presencial no balcão GovBR. São 292 unidades disponíveis em 24 estados. No balcão, é possível receber orientação para entender o funcionamento da conta GovBR, além de criar ou recuperar a conta de forma segura, como explica o diretor do

0: diferentes níveis de acesso, que podem ser ampliados pelo próprio aplicativo.
1: A conta do gov.br funciona como uma espécie de identidade. Ela comprova com segurança nos meios digitais que você é você. A conta é gratuita e pode ser feita por qualquer brasileiro. Ela pode ser usada para diversos serviços públicos, como acessar a declaração pré-preenchida do imposto de renda, os dados da aposentadoria no INSS e a carteira de trabalho digital. Quem se inscreve para o Enem, Sisu, FIES e ProUni também precisa usar a conta. Também é possível realizar a prova de vida digital utilizando o reconhecimento facial no aplicativo gov.br. Na área da saúde, a conta dá acesso a informações como vacinas, exames e medicamentos no Conect SUS. Marilda Castro é doula e utiliza o gov.br para assinar documentos digitais com assinatura eletrônica avançada.
2: Eu uso para assinar os documentos, todos os documentos que assino, né? E também, aí eu comecei a assinar os certificados a partir do momento que encaminharam, né, todos os dados do imposto de renda. Eu também baixo meu imposto de renda por lá. Eu vi que é bem mais prático.
1: A conta gov.br tem 3 níveis de segurança e acesso: ouro, prata e bronze. O nível mais completo é o ouro. Se sua conta for bronze ou prata, você pode subir para o nível mais alto. Na parte de cima do aplicativo gov.br tem o botão ver nível. Quando você clicar nesse botão, vai aparecer o nível da sua conta e a opção aumentar nível da conta. Hudson Mesquita é diretor do Departamento de Identidade Digital do Ministério da Gestão e da Inovação em Serviços Públicos. Ele explica como aumentar o nível da conta gov.br.
3: Uma conta mais simples, onde são validados alguns dados cadastrais do cidadão, que a gente chama de conta bronze, já dá acesso a maior parte dos serviços públicos, mas se ela precisa acessar um serviço que envolva dados um pouco mais sensíveis, ela precisa ter no mínimo ali uma conta de nível prata. Para esse nível de conta, o cidadão precisa fazer algumas validações a mais. Então, ou acessar com alguma das instituições financeiras que são integradas com o gov.br, ele vai acessar com o mesmo dado da conta bancária dele. Vai entrar lá com a agência, com a conta, só que ele vai acessar lá no ambiente do banco e o banco é quem informa o gov.br. E aí o gov.br dá acesso a novos serviços. Né? E aí tem o nível ouro, que é o nível mais seguro de acesso, onde é necessário ele realizar uma validação biométrica.
1: Mas se o cidadão perder o acesso da conta porque esqueceu da senha, neste caso, ele deve clicar em esqueci minha senha e recuperar a conta, como explica Hudson Mesquita, do Ministério da Gestão.
3: Se ela esquecer a senha, a forma de recuperação da senha são os mesmos fluxos que ela utilizou para criar a conta. Então ela pode fazer uma validação facial e criar uma nova senha, ela pode usar o acesso com os bancos só para criar a nova senha, ou ela pode solicitar um código que é enviado por e-mail ou telefone, né, de acordo com o dado que está cadastrado na conta dela. Se não é um código único para o e-mail ou via SMS, ela informa esse código e altera a senha do gov.br.
1: Para criar uma conta ou ter mais informações, você pode acessar na internet a página gov.br ou criar sua conta pelo aplicativo no celular. Reportagem Márcia Fernandes.
4: Este sábado, 22 de agosto, é comemorado o Dia do Folclore.
0: E para celebrar a cultura brasileira, a gente vai conhecer no nosso quadro A Voz pelo Brasil uma das manifestações mais tradicionais do Maranhão, o Bumba Meu Boi.
4: Patrimônio imaterial do Brasil, a brincadeira movimenta o turismo com uma mistura de música, dança e religiosidade pelas ruas e praças de São Luís.
0: Quem vai contar essa história pra gente é Karine Melo, em reportagem que contou com a produção de Raquel Mariano.
5: Voz pelo Brasil. A história começa com pai Francisco e mãe Catirina. Grávida, Catirina sente o desejo de comer a língua de um boi. Francisco, para atender a companheira, escolhe justamente o animal mais bonito e querido da fazenda, onde trabalha e mata o boi. Quando o fazendeiro descobre o que aconteceu, fica desesperado. Francisco e o patrão recorrem a um pajé. E o milagre acontece. O boi volta à vida. E é para celebrar essa ressurreição que começa a festa. tradição vai muito além da lenda. Ao longo do tempo, ganhou novos personagens, músicas, ritmos e diferentes maneiras de brincar. São chamados sotaques: matraca, zabumba, orquestra, baixada e costa de mão. Cada um tem sua própria identidade e todos têm a mesma capacidade de fazer uma comunidade inteira se reunir em torno.

0: diversidade que espalha o Bumba Meu Boi por São Luís. A brincadeira ocupa praças, bairros, terreiros e os chamados barracões, onde os grupos ensaiam, fazem as indumentárias e preparam as apresentações. E antes de ganhar as ruas, o boi passa por um momento especial, o batizado, uma bênção para pedir proteção e abrir oficialmente a temporada. Os ensaios começam meses antes do São João, depois vem os arraiais, festivais e encontros de grupos que transformam São Luís em um grande palco. Hoje as redes sociais ajudam o turista a descobrir onde cada grupo vai se apresentar e acompanhar uma programação que se espalha por diferentes bairros. A festa movimenta a cidade por semanas e também mexe com a economia. Hotéis, bares, restaurantes, comércio, todo mundo entra no ritmo do boi, como explica a presidente do Boi da Floresta, Nadir Cruz.
1: É uma festa grandiosa, porque as pessoas vêm, alguns para conhecer, outros para revisitar, né? Para acompanhar. A quantidade de pesquisadores, de fotógrafos, de pessoas querendo ver pela primeira vez tem aumentado a cada ano. A gente percebe, por exemplo, quando chega de maio, junho, julho, até agosto, setembro, a hotelaria do Maranhão é superlotada.
0: Talvez por isso o Bumba Meu Boi seja tão difícil de explicar para quem vê de fora, porque ele não é apenas espetáculo, é memória, pertencimento e fé que passa de geração em geração, como explica Leila Naiva, presidente do Boi de Axixá.
2: Desde pequenininha eu andei no boi com meu pai. Aí vim com ele, aprendi a bordar. Tenho foto antiga minha sentada no chão bordando, junto com as outras bordadeiras.
0: O ciclo termina com a morte do boi e, segundo Zé Hinaldo, presidente do Boi Bumbá Maioba, a cada ano com mais reconhecimento do público.
3: E essa festa de encerramento, ela tem assim também, né, por parte do público, uma adesão muito grande. E esse ano, diga-se de passagem, foi recorde de público na nossa festa, onde ficamos extremamente muito felizes e agradecidos a Deus por ter esse reconhecimento da sociedade.
0: No Maranhão, o boi morre para nascer de novo no ano seguinte. E quando a nova temporada começa, a história de pai Francisco, mãe Catirina e daquele boi que voltou à vida também renasce. Reportagem Karine Melo.

0: essas foram as notícias do governo federal.
1: E agora com as notícias do Poder Judiciário e do Congresso Nacional. Boa noite, um bom fim de semana.
0: A gente volta na segunda-feira. Até lá. Boa noite.
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4: Supremo determina que a Polícia Federal amplie a investigação sobre vazamento de informações sigilosas.
5: STJ fixa tese sobre remissão de pena por aprovação no Enem e no Enseja.
4: TSE vai criar sala para acompanhar questões climáticas que podem comprometer as eleições de 2026.
5: Boa noite, eu sou o Arthur Filho.
4: E eu sou Walter Lima.
5: O Supremo Tribunal Federal determinou que a Polícia Federal amplie a investigação sobre o vazamento de informações sigilosas relacionadas à operação Sem Desconto.
4: A decisão é do ministro André Mendonça, relator do caso no STF. Marcela Luiza.
6: A decisão foi tomada após um pedido apresentado por Fábio Luiz Lula da Silva, o Lulinha, que comunicou ao Supremo a divulgação pela imprensa de informações que, segundo ele, teriam origem em procedimentos protegidos por sigilo. Na decisão, o ministro André Mendonça cita reportagens publicadas recentemente que teriam reproduzido trechos de mensagens, documentos e informações de investigações sigilosas. Mendonça determinou que esses novos fatos sejam incluídos no inquérito policial que já apura a origem dos vazamentos. Segundo o ministro, a investigação deve buscar identificar quem tinha o dever de preservar o sigilo e eventualmente violou essa obrigação.
5: A aprovação no Enem, Exame Nacional do Ensino Médio, e no Enseja, Exame Nacional para Certificação de Competências de Jovens e Adultos, pode ser usada para a redução da pena.
4: Para o STJ, a chamada remissão é possível mesmo que o preso já tenha concluído o nível de ensino avaliado nesses exames antes de iniciar o cumprimento da condenação. Fátima Uchoa.
7: Pelo rito dos repetitivos, a terceira sessão do STJ também definiu que a remissão não pode ser concedida novamente quando a aprovação em algum desses exames já tiver sido usada para reduzir a pena, pois isso seria dupla concessão do benefício pelo mesmo fato. Segundo o relator ministro Reinaldo Soares da Fonseca, a aprovação no Enem e no Enseja exige estudo por iniciativa própria e é um fato diferente da simples obtenção do certificado de conclusão. Como o julgamento ocorreu pelo rito dos repetitivos, todos os juízes e tribunais devem seguir as teses fixadas pelo STJ.
5: A segunda turma do TST manteve a responsabilidade subsidiária do município de Cubatão, em São Paulo, pelo pagamento do FGTS de uma técnica de radiologia terceirizada.
4: Para os ministros, ficou comprovada a culpa do órgão público por não fiscalizar o contrato de prestação de serviços. Mila Amaral.
8: A mulher trabalhou 13 anos no hospital municipal e ficou sem receber após o fim do contrato com a gestora do hospital. O município até assinou um acordo com o Ministério Público para pagar as verbas rescisórias, mas não cumpriu o compromisso. A segunda turma do TST entendeu que não foi uma culpa automática, ficou provado que a prefeitura não fiscalizou o contrato e ainda descumpriu o acordo. Se a empresa não pagar, quem paga é o município em caso de falha de fiscalização.
5: Tribunal Superior Eleitoral vai criar sala para acompanhar questões climáticas que podem comprometer as eleições de outubro.
4: A sala tem o objetivo de monitorar riscos climáticos e garantir a segurança e continuação do processo eleitoral diante de eventos meteorológicos e hidrológicos extremos. Guilherme Firmino.
9: A Sala Nacional de Situação Climática tem o objetivo de mapear zonas críticas e identificar sessões eleitorais em municípios vulneráveis. O acompanhamento acontecerá diariamente e de forma ininterrupta a partir de 24 horas antes de cada turno. A sala contará com representantes do tribunal e de órgãos especializados, que vão poder determinar rotas emergenciais de transporte, reforço dos sistemas de comunicação e orientação em situações de emergência. Locais de votação também vão poder ser alterados em zonas de desastres. Essas decisões vão seguir a orientação da legislação eleitoral.
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5: A você uma boa noite.
4: E um bom fim de semana.
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1: Eu sou Paula Groba.
2: E eu sou Ricardo Nakaoka.
1: E estes são os destaques de hoje do Jornal do Senado, que começa agora.
2: Fim da escala 6x1 e PEC da Segurança Pública chegam à comissão do Senado.
1: Motoristas sob efeito de álcool ou drogas podem ter prisão preventiva.
2: Segurança de implantes médicos para mulheres é tema de debate no Senado.
1: Boa noite.
2: Boa noite.
1: Beber e dirigir podem ter consequências ainda mais graves. Uma proposta pronta para votação na Comissão de Constituição e Justiça permite a prisão preventiva de motoristas flagrados sob efeito de álcool ou drogas que provocarem acidentes graves com mortos ou feridos.
2: O texto também aumenta as penas para casos de homicídio culposo e lesão corporal grave causados por motoristas que dirigem após o consumo dessas substâncias. A ideia é endurecer a resposta da justiça diante de acidentes que poderiam ser evitados. A reportagem é de Bruno Lourenço.
3: O homicídio culposo no trânsito, agravado pelo consumo de álcool ou outras drogas, pode ter a pena aumentada de 5 a 8 anos para 6 a 10 anos de reclusão. E a punição para lesão corporal grave ou gravíssima, agravada pelo consumo de álcool ou outras drogas, seria de reclusão de 3 a 6 anos, em vez dos atuais 2 a 5 anos. É o que diz projeto de lei em análise na Comissão de Constituição e Justiça. A proposta também muda o Código de Processo Penal para admitir a prisão preventiva nesses casos. O senador Marcos Duval, do Avante do Espírito Santo, destacou que a privação de liberdade é fundamental para conscientizar o motorista infrator e evitar a repetição da conduta ao volante.
4: Queremos que referidos autores passem ao menos um período mínimo na prisão, como um preso comum, ainda que no regime semiaberto ou aberto. A prisão tem um evidente potencial dissuasório e não vemos por que não utilizar quando necessário.
3: O texto, que pode ser votado na CCJ, ainda admite a prisão preventiva em casos de homicídio ou lesão corporal grave causados em virtude de rachas ou de exibição de perícia em manobra de veículo.
1: E uma decisão do Supremo Tribunal Federal ampliou a proteção garantida pela Lei Maria da Penha. As medidas protetivas, antes associadas principalmente ao contexto doméstico e familiar, agora também podem ser aplicadas em outras situações de violência contra a mulher.
2: No Senado, projetos buscam reforçar e tornar mais efetiva essa proteção, com propostas que vão da concessão de medidas por delegados à criação de sistemas de alerta para avisar a vítima sobre a aproximação do agressor. Repórter Marcela Cunha.
5: As medidas protetivas de urgência da Lei Maria da Penha podem ser aplicadas mesmo sem vínculo doméstico, familiar ou afetivo entre vítima e agressor. Esse é o novo entendimento do Supremo Tribunal Federal, baseado num caso de ameaças de um vizinho a vítima, que teve a proteção negada em Minas Gerais. A Lei Maria da Penha também vem passando por mudanças no Congresso. Neste ano, uma proposta aprovada pelo Senado e já transformada em lei tornou o monitoramento eletrônico do agressor uma medida protetiva autônoma. A senadora Damares Alves, do Republicanos do Distrito Federal, afirma que os mecanismos existentes ainda não são suficientes para conter a violência.
6: Nós temos mecanismo de defesa, proteção e nós não estamos dando conta. O que está acontecendo? Nós vamos ter que parar tudo, gente. E a gente vai ter que rever a violência contra a mulher no Brasil.
5: Entre os projetos ainda em análise no Senado, um amplia a possibilidade de delegados concederem medidas protetivas emergenciais, como o afastamento e a proibição de contato com a vítima. Outro cria um perímetro eletrônico com alertas quando o agressor monitorado se aproximar da área de proteção da mulher.
1: O presidente do Senado, Davi Alcolumbre, encaminhou hoje à Comissão de Constituição e Justiça duas propostas de emenda à Constituição consideradas prioritárias na pauta do Senado. Uma delas trata do fim da escala de trabalho 6x1 e prevê a redução gradual da jornada semanal para 40 horas com 2 dias de descanso remunerado. O relator na CCJ será o senador Omar Aziz, do MDB do Amazonas.
2: A outra é a PEC da Segurança Pública, que terá como relator o senador Rogério Carvalho. A PEC já aprovada na Câmara dos Deputados, reorganiza o sistema de segurança pública no país. A proposta redefine as fontes de financiamento do setor, incluindo a destinação de parte da arrecadação das apostas esportivas aos fundos nacionais de segurança pública e do sistema penitenciário. As duas propostas agora serão analisadas pela comissão.
1: dispositivo médico implantado no corpo para evitar a gravidez pode trazer consequências que vão muito além do efeito desejado. No Senado, um debate chamou a atenção para os riscos e os efeitos adversos relacionados a dispositivos destinados à saúde da mulher, com destaque para o contraceptivo permanente Exur.
2: A Comissão de Direitos Humanos discutiu a segurança desses implantes, a fiscalização sanitária e a importância do consentimento informado das pacientes. Também foi debatida a necessidade de acompanhamento e assistência às mulheres que sofreram possíveis complicações. A reportagem é de Yasmin Rodrigues.
7: A Comissão de Direitos Humanos e Legislação Participativa do Senado discutiu a segurança de dispositivos médicos implantáveis destinados à saúde da mulher, com atenção especial aos impactos relatados por mulheres que utilizaram o sistema contraceptivo permanente Exur. Representando mulheres que passaram pelo procedimento, a presidente da Associação de Mulheres Vítimas do Exur Brasil, Kelly Patrícia da Luz, levou à audiência a perspectiva das pacientes ao buscarem auxílio.
8: Porque quando buscávamos atendimento dentro do HMIB, que foi o único hospital aqui em Brasília que fez a implantação do dispositivo, éramos chamadas por nomes pejorativos por aqueles que deveriam nos amparar e dar assistência.
7: Entre os problemas associados ao Exur, mencionados na pauta da audiência, estavam relatos de dores crônicas, perfurações de órgãos, migração do material e reações alérgicas. A senadora Damares, do Republicanos do Distrito Federal, questionou a Anvisa sobre o monitoramento do Exur pós-comercialização. Em resposta, Daniel Roberto Corade, gerente-geral de monitoramento de produtos sujeitos à vigilância sanitária da Anvisa, explicou que o acompanhamento é responsabilidade das empresas.
1: Jovens de todo o Brasil ocuparam o plenário do Senado e tiveram a missão de pensar e votar propostas para o país. A experiência terminou com a aprovação de projetos que tratam de temas que fazem parte do cotidiano das novas gerações.
2: Entre as propostas aprovadas pelos jovens senadores de 2026, estão medidas de prevenção à violência contra a mulher, apoio a estudantes imigrantes e ações para ampliar o letramento digital. Repórter Lana Dias.
9: Uma das propostas aprovadas prevê material adaptado para estudantes imigrantes e protocolos de combate a episódios de xenofobia, que é a discriminação contra pessoas de outros estados, regiões ou países. Outro texto integra a atuação dos setores de educação, segurança pública e tecnologia no combate à violência contra a mulher. A jovem senadora Maria Eduarda Santos de Arruda, de Mato Grosso, saudou a aprovação e destacou a presença feminina nesta edição.
10: A gente sabe que os índices de violência contra a gente é muito grande, seja violência física, moral e qualquer outro tipo de violência, e eu acredito que um trabalho em relação a isso é um grande passo dentro da nossa sociedade.
9: A ideia da terceira proposta é criar a chamada Juventude Sem Barreiras, com ações de letramento digital e estímulo à participação nos processos democráticos. Todas as três serão analisadas pela Comissão de Direitos Humanos e Legislação Participativa, onde podem virar projetos de lei.
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2: Edição de Paula Groba e trabalhos técnicos de João Lira, o Jornal do Senado fica por aqui. Acompanhe agora as notícias da Câmara dos Deputados e do Tribunal de Contas da União. Boa noite.
1: Boa noite e um bom fim de semana.
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13: O Tribunal de Contas da União acompanha o pagamento de benefícios previdenciários pelo Instituto Nacional do Seguro Social, o INSS. A fiscalização analisou dois problemas: a demora para conceder benefícios e o indeferimento de pedidos que atendem aos requisitos. Em 2 anos, foram registradas mais de 22 milhões de solicitações. O TCU reconheceu avanços no acompanhamento da fila. Entre as medidas estão o programa Acelera INSS e novas ações para monitorar os pedidos. Mas a auditoria também identificou que há problemas estruturais. O trabalho apontou dificuldades em tecnologia, automação e capacidade de análise. Para o tribunal, isso faz com que o INSS ainda dependa de programas temporários para reduzir a fila de análise. O tema continuará sendo acompanhado. Saiba mais em tcu.gov.br.
12: TCU, fiscalização a serviço da sociedade. 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
14: Presidente Hugo Mota defende a soberania do Brasil no setor de saúde.
15: Câmara aprova uso de consórcio público na compra de alimento escolar.
14: Projeto promove ações de atenção à saúde de alunos da educação básica.
15: Comissão aprova a proposta que proíbe taxa mínima de consumo de água.
14: Boa noite. A Câmara analisa projeto de lei que proíbe a cobrança da taxa mínima de consumo de água. O texto avançou na Câmara, como informa a repórter Maria Neves.
16: A Comissão de Desenvolvimento Urbano da Câmara dos Deputados aprovou o projeto que proíbe a cobrança de tarifa mínima de consumo pelas concessionárias de serviços de água e esgoto. O texto aprovado, apresentado pelo relator, deputado Ícaro de Valmir, do Republicanos de Sergipe, estabelece uma nova diretriz nacional para a estrutura tarifária dos serviços de abastecimento de água e de esgotamento sanitário. Pelo projeto, a conta será composta por uma parcela fixa e outra variável. A parcela variável deverá ser calculada exclusivamente em função do volume de água efetivamente gasto pelo consumidor. Já a parte fixa será determinada em função de gastos das empresas, como manutenção da infraestrutura e expansão dos serviços. Ao apresentar o projeto, o deputado Tiago de Joaldo, do Republicanos de Sergipe, explicou que atualmente as empresas impõem ao consumidor o pagamento de uma tarifa mínima por consumo equivalente a 10 metros cúbicos por mês. Na opinião de Ícaro de Valmir, a mudança vai promover justiça tarifária para os consumidores.
17: Você consumindo 1.000 metros, você vai cobrado pelos 1.000 metros. Você consumindo 5.000 metros, vai ser apenas cobrado pelos 5.000 metros cúbicos de água. Claro que ainda irá existir uma tarifa mínima, que é uma tarifa muito justa, que é uma tarifa praticamente, vamos dizer aí, que de 10 reais, 15 reais, que irá ser cobrada apenas para poder ser levada essa água ou apenas para o tratamento em si de toda a rede de distribuição de água.
16: O projeto original do deputado Tiago de Joaldo proibia todo tipo de cobrança mínima para que o consumidor pagasse somente pela água que gastou. O relator, no entanto, considerou necessário prever uma taxa fixa para a manutenção da rede. Na opinião de Ícaro de Valmir, se a lei apenas proibisse toda a cobrança mínima, poderia criar insegurança regulatória, afetar o equilíbrio econômico de contratos em vigor e transferir custos de forma desordenada para as faixas variáveis de consumo. Pela proposta em análise, os contratos do setor de água e esgoto assinados depois da entrada da nova lei em vigor devem levar em consideração a nova estrutura tarifária. Os contratos vigentes terão de ser adaptados em até 24 meses após a publicação da lei. A proposta que estabelece uma nova estrutura tarifária para as contas de água ainda será analisada pelas comissões de Finanças e Tributação e de Constituição e Justiça. Da Rádio Câmara de Brasília, Maria Neves.
12: Desenvolvimento Regional.
18: Charles Fernandes, do PSD da Bahia, destaca a importância do projeto de irrigação do Vale do Uiú, afirmando que a iniciativa é estratégica para impulsionar o desenvolvimento da região. Ele acredita que o empreendimento vai ampliar a produção agrícola e fortalecer a geração de emprego e renda.
14: O deputado diz ainda que o projeto pode transformar o Vale do Uiú em um importante polo de produção agrícola da Bahia e do país. De acordo com Charles Fernandes, a iniciativa responde à crescente demanda global por alimentos e fortalece o agronegócio regional.
19: Porque não há uma outra fábrica de geração de emprego e renda para aquela região da Bahia que não seja o projeto de irrigação do Vale do Uiú. Esse projeto, ele vai gerar 50 mil empregos diretos. e terá um rendimento de mais de R$1,5 bilhão de reais por ano em produção. Haja vista que o mundo precisa de alimento. E o Brasil é esse celeiro de produção.
12: Transportes.
18: Carlos Chiodini, do MDB de Santa Catarina, propõe dar o nome de viaduto Casimiro Klosowski à estrutura localizada no quilômetro 43 da BR-280, em Guaramirim. Ele explica que a iniciativa visa homenagear um morador local que atuou na busca por melhorias para a comunidade.
14: Segundo Carlos Chiodini, Casimiro Klosowski foi um dos principais defensores da construção do viaduto que trouxe mais segurança para quem trafega pela rodovia. A proposta também destaca um abaixo-assinado de moradores que pediam que o nome de Casimiro fosse dado à estrutura.
12: Educação.
18: A Câmara aprovou o uso de consórcios públicos na compra de alimentos escolares. A repórter Paula Bittar acompanhou a votação.
20: A Comissão de Constituição e Justiça da Câmara aprovou uma proposta que permite a estados e municípios comprar alimentos para a rede de ensino por meio de consórcios públicos com verbas repassadas pelo Programa Nacional de Alimentação Escolar. A medida facilita a atuação de pequenos municípios que poderão unir esforços para aumentar a eficiência nas compras e reduzir custos. Os consórcios públicos estão previstos em lei e funcionam como associações entre entes federativos com o objetivo de promover ganhos de escala, economia e maior poder de negociação. O autor da proposta, deputado Tiago de Joaldo, do Republicanos de Sergipe, disse que o objetivo é preencher uma lacuna, já que hoje os municípios não podem utilizar recursos federais nesses consórcios para a merenda.
21: Se no caso da merenda escolar, a compra que esse consórcio faz é apenas a partir de recursos próprios dos municípios. Eles não têm uma autorização legal para usar o recurso do Programa Nacional da Alimentação Escolar, o PNAE, para também fazer compras consorciadas. Então, a compra de merenda escolar por consórcio já é uma realidade. Municípios do Brasil inteiro fazem isso como medida de economia, porque você dá escala para a compra, você consegue comprar um volume maior, porque a compra não é apenas para um município, mas para um conjunto de municípios consorciados. E aí os fornecedores conseguem ter um preço melhor, consequentemente barateia para os municípios, permite que os municípios comprem em maior quantidade e também com melhor qualidade.
20: Segundo o texto aprovado, as aquisições por meio de consórcios públicos não afastam a obrigatoriedade de cumprimento do percentual mínimo de aquisição de gêneros alimentícios vindos da agricultura familiar. Esse mínimo deverá ser aferido e observado individualmente em relação a cada ente federativo participante do consórcio. De acordo com a legislação, do total dos recursos financeiros repassados pelo Fundo Nacional de Desenvolvimento da Educação no âmbito do Programa de Alimentação Escolar, no mínimo 45% deverão ser utilizados na aquisição de gêneros alimentícios diretamente da agricultura familiar e do empreendedor familiar rural ou de suas organizações. A prioridade deve ser dada aos assentamentos da reforma agrária, às comunidades tradicionais indígenas, às comunidades quilombolas e aos grupos formais e informais de mulheres. A proposta que permite a compra de alimentos para a rede de ensino por meio de consórcios públicos com verbas repassadas pelo Programa Nacional de Alimentação Escolar já pode seguir ao Senado, a menos que haja recurso para votação antes pelo plenário da Câmara. Da Rádio Câmara, de Brasília, Paula Bittar.
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12: Economia.
14: Fábio Macedo, do Podemos do Maranhão, propõe dobrar de 35 mil para R$70 mil o valor isento de imposto de renda sobre o ganho obtido com a comercialização de bens. Ele explica que o projeto alcança, por exemplo, a venda de veículos usados.
18: Para impedir que o novo teto de R$70 mil perca valor com o passar dos anos, o texto determina reajuste anual pelo IGPM, índice que mede a variação de preços. Fábio Macedo argumenta que o limite atual não é corrigido desde 2005, o que aumenta a tributação por causa da inflação.
14: Júlio César, do PSD do Piauí, quer ampliar os mecanismos de regularização de dívidas tributárias e não tributárias com a União. Ele apresentou projeto que permite descontos sobre multas, juros e encargos e amplia, em casos específicos, o prazo de pagamento para até 240 meses.
18: De acordo com Júlio César, a proposta estabelece condições diferenciadas conforme a capacidade de pagamento do devedor, incluindo pessoas físicas, MEIs e pequenas empresas. O texto ainda prevê a suspensão das cobranças enquanto o pedido de transação estiver em análise.
14: Rodrigo de Castro, do União de Minas Gerais, defende a aprovação de projeto que muda a forma de financiamento da conta de desenvolvimento energético, usada para bancar benefícios do setor elétrico. Hoje, parte dos recursos é arrecadada por meio da tarifa de luz paga pelos consumidores.
18: Rodrigo de Castro explica que o projeto transfere esses recursos para o orçamento da União. Ele explica que, com a mudança, os subsídios do setor elétrico passam a depender dos recursos previstos anualmente e aprovados pelo Congresso Nacional.
12: Saúde.
14: Comissão de Saúde aprova a criação da Política Nacional de Saúde na escola. A repórter Sofia Peçanha tem os detalhes.
0: A Comissão de Saúde da Câmara dos Deputados aprovou o projeto que cria a Política Nacional de Saúde na escola. O objetivo é fortalecer a integração entre as áreas de saúde e educação para promover ações de prevenção de doenças, promoção e atenção à saúde dos estudantes da educação básica pública. Segundo o texto, a política prevê a promoção da saúde e da cultura da paz, o enfrentamento de vulnerabilidade que possam comprometer o desenvolvimento escolar, o fortalecimento da participação da comunidade e a ampliação da comunicação entre escolas e serviços de saúde. Durante a votação, a relatora, a deputada Ana Paula Lima, do PT de Santa Catarina, destacou que a iniciativa fortalece ações já desenvolvidas no ambiente escolar e constrói uma população saudável e consciente.
3: Prevenir não somente as doenças transmissíveis, mas a questão da saúde mental, da cultura da paz, de evitar, por exemplo, que os adolescentes entrem, né, em algum tipo de vício, como vício de fumo, drogas, álcool, e principalmente para trabalhar o esquema de vacinação. E isto é importante relacionar, porque eles também vão comunicar às suas famílias e à comunidade que as vacinas salvam vidas.
0: O texto aprovado, apresentado pela relatora, ampliou a possibilidade de participação na política para escolas privadas, comunitárias, confessionais e filantrópicas de educação básica.
3: Considerando que desafios como a promoção de saúde mental, a segurança alimentar e nutricional e a atualização do calendário vacinal atinge todos os estudantes, independente da natureza administrativa da escola. Propomos ampliar o alcance da política também às instituições privadas, comunitárias, filantrópicas.
0: A relatora incluiu também no projeto ações específicas de prevenção ao uso de cigarros eletrônicos e outros produtos que contenham nicotina. A medida reforça ações de combate ao tabagismo convencional e a prevenção de doenças crônicas não transmissíveis. O projeto determina ainda que o compartilhamento de informações entre escolas e serviços de saúde observe as regras de proteção de dados pessoais e o sigilo profissional, além de reforçar ações de atualização do calendário vacinal dos estudantes, com participação da comunidade escolar nas atividades de promoção da saúde. A proposta aprovada determina que a Política Nacional de Saúde na Escola observe as diretrizes do Programa Saúde na Escola, já existente no governo federal, sendo facultativa para estados, Distrito Federal e municípios. Da Rádio Câmara de Brasília, Sofia Peçanha.
18: Projeto de Fábio Choquete, do União de Santa Catarina, cria a Política Nacional de Atenção ao Diagnóstico Tardio do Transtorno do Espectro Autista. O objetivo, segundo o autor, é garantir acolhimento, atendimento integral e direitos a pessoas identificadas na adolescência, na vida adulta ou na velhice.
14: O projeto de Fábio Choquete prevê atendimento multiprofissional, apoio às famílias e capacitação de especialistas. A proposta também incentiva campanhas de conscientização, pesquisas e ações para ampliar a inclusão social, educacional e profissional de pessoas diagnosticadas.
18: Flávia Moraes, do MDB de Goiás, defende a aprovação de projeto que inclui nas ações em saúde previstas pelo governo federal o controle de dispositivo eletrônico para fumar, os chamados vapes. Ela reforça a necessidade de iniciativas de prevenção contra o câncer de pulmão.
4: Uma das causas mais recorrentes é a utilização de cigarros e agora principalmente os vapes, os cigarros eletrônicos, que para muitos é reconhecido como cigarro que não faz mal, mas pelo contrário, é muito muito mais prejudicial do que o cigarro convencional. Então nós temos aí projeto que combate a utilização, a comercialização, a fabricação dos vapes no Brasil. Nós criamos, e já é lei, esse já foi aprovado, o Agosto Branco, que é o mês de prevenção ao câncer de pulmão.
14: Flávia Moraes ressalta que o projeto também tipifica como crime contra a saúde pública a fabricação, importação, comercialização, distribuição, armazenamento, transporte e propaganda de dispositivos eletrônicos para fumar.
12: Presidência.
18: O presidente da Câmara defende soberania do país na área de saúde. Hugo Mota participou de eventos sobre o tema e a repórter Silvia Munhato acompanhou.
5: O presidente da Câmara dos Deputados, Hugo Mota, disse nessa quarta-feira que não há soberania nacional sem soberania sanitária. Ele discursou no 5º Fórum Saúde, uma parceria da Esfera Brasil e da farmacêutica EMS.
6: Não há soberania nacional plena sem soberania sanitária. Um país que depende do exterior para produzir medicamentos, insumos e tecnologias de saúde é um país vulnerável. Isso a pandemia nos ensinou de forma dura e desse aprendizado nós não podemos esquecer.
5: Segundo Mota, a saúde é um direito constitucional, mas também um pilar estratégico da economia. E citou várias iniciativas na área aprovadas pela Câmara nos últimos tempos, como o programa Agora Tem Especialistas e a regulamentação da reforma tributária, que assegurou o tratamento diferenciado para medicamentos e dispositivos médicos.
6: Temos trabalhado por um ambiente que combine segurança jurídica, competitividade e inovação. Nesse sentido, o marco das pesquisas clínicas colocou o Brasil em novo patamar de atração de investimentos.
5: O presidente da Câmara também destacou a análise do projeto que regula o uso da inteligência artificial. Segundo ele, a Câmara está empenhada em entregar ao Brasil uma regulação equilibrada, que assegure direitos e, ao mesmo tempo, estimule a pesquisa e o desenvolvimento da inteligência artificial e de suas aplicações. Da Rádio Câmara de Brasília, Silvia Munhato.
12: Justiça.
14: Samuel Viana, do União de Minas Gerais, apresentou o projeto que reforça as prerrogativas dos advogados no acesso a certidões e informações de documentos nos órgãos públicos. A proposta obriga a administração a receber os pedidos com prazo para resposta e justificativa em caso de negativa.
18: Samuel Viana considera que a medida reduz obstáculos burocráticos que podem prejudicar a defesa dos cidadãos. O texto classifica como violação de prerrogativa profissional a recusa injustificada, a omissão de resposta ou a negativa sem fundamento legal.
14: Aline Gurgel, do União do Amapá, defende a criação de uma política nacional para aumentar a segurança de recém-nascidos em maternidades e hospitais. O projeto da deputada prevê medidas para evitar o desaparecimento, a troca, o sequestro ou a retirada indevida de bebês.
18: Entre as medidas, Aline Gurgel cita dispositivos de monitoramento, controle de acesso às áreas de internação e protocolos específicos para alta hospitalar. A proposta também prevê que o Ministério da Saúde estabeleça regras nacionais de prevenção e resposta a ocorrências.
12: Segurança Pública.
14: Proposta veta condenados por agressão contra mulheres de prestar concurso público e ocupar cargos comissionados na administração pública. Autor da matéria, Bebeto, do PP do Rio de Janeiro, defende a necessidade de endurecer o combate à violência de gênero.
8: Isso vem de encontro ao aumento do feminicídio, aumento das agressões contra as mulheres, mesmo com medida protetiva. O agressor de mulher hoje no Brasil, ele não tem medo da lei. Ele não tem medo, ele continua praticando com medida protetiva. Existe a maioria, 70% hoje dos mandatos de busca e apreensão, mandato de prisão, é a Lei Maria da Penha no Rio de Janeiro, porque os agressores de mulheres não têm limite.
18: O parlamentar também cita dados sobre violência contra a mulher no Rio de Janeiro, especialmente na Baixada Fluminense. Bebeto conclui que o projeto pretende ampliar punições e criar mecanismos de restrição para os autores de agressões.
14: Projeto de Iandra Moura, do União de Sergipe, autoriza o juiz a decretar a prisão preventiva por iniciativa própria própria em situações de extrema urgência. A proposta permite a prisão sem pedido prévio da polícia ou do Ministério Público quando houver risco à vida da vítima ou de testemunha.
18: De acordo com Yandra Moura, a mudança busca dar resposta rápida em casos de crimes hediondos ou violência doméstica contra vulneráveis. Para ela, a atuação do juiz evita que a burocracia prejudique a proteção imediata às vítimas.
14: Termina agora o Jornal Câmara dos Deputados, produzido pela Rádio Câmara, com trabalhos técnicos de Wellington Teles e apresentação de Márcio Aquiles Sardi e Val Monteiro. Boa noite.
18: A Voz do Brasil volta na segunda-feira. Boa noite e bom final de semana.
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0: A vida começa quando a violência acaba. Maria da Penha.
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2: Olá, queridos ouvintes, eu sou Liz de Borto e me acompanha na técnica Jefferson Gomes. Para finalizarmos a semana que apresenta textos sobre violência contra a mulher, ressaltamos a importância de denunciar os ocorridos. Segundo o Conselho Nacional de Justiça, em janeiro de 2026, o Judiciário Brasileiro registrou 947 novos casos de feminicídio, número que cresceu em comparação ao ano passado. Nesta sexta, então, lemos o conto Os Olhos dos Mortos, de Mia Couto. Estou tão feliz que nem rio. Deito-me com desleixo, bastando-me, eu e eu. O regressar do meu marido mediu até hoje todas as minhas esperas. O perdoar a meu homem foi medida do meu desespero. Durante tempos, só tive piedade de mim. Hoje não, eu me desmesuro, pronta a crianceiras e desatinos. Minha alegria, assim tanta, só pode ser errada. Desculpe-me, Cristo, esplendoroso é o que sucede, não o que se espera. E eu, durante anos, tive vergonha da alegria. Estar-se contente ainda vá. Que isso é passageiro, mas ser-se alegre é excessivo como pecado mortalício. É de noite e falta-me apenas um quase para estar sozinha no quarto. Ou no rigor, o quarto está sozinho comigo. Nesta mesma cama sonhei tantas vezes que o meu amor vinha pela rua, eu escutava seus passos, cheia de ânsia. E antes que ele chegasse, corria a fechar a porta. Foi esse gesto, o de trancar a fechadura, o meu fingido valimento. Eu fechava a porta para que depois o simples abrir dos olhos tivesse o brilho de um milagre, para que ele, mais uma vez, casasse comigo. E o mundo se abrisse, casa, cama e sonho. Durante anos, porém, os passos de meu marido ecoaram como mais sombria ameaça. Eu queria fechar a porta, mas era por pânico. Meu homem chegava do bar, mais sequioso do que quando fora. Cumpria o fel do seu querer. Me vergastava com socos e chutos. No final, quem chorava era ele, para que eu sentisse pena de suas mágoas. Eu era culpada por suas culpas. Com o tempo, já não me custavam as dores. Somos feitos assim de espaçadas costelas, entremeados de vãos e entrâncias, para que o coração seja exposto e ferível. Venâncio estava na violência como quem não sai do seu idioma. Eu estava no pranto como quem sustenta sua própria raiz. Chorando, sem direito a soluço. Rindo, sem acesso à gargalhada. O cão se habitua a comer sobras, como eu me habituei a restos de vida. A semana passada foi quando o rasgão se deu. Venâncio ficou furioso quando descobriu, em estilhaços, a emoldurada fotografia na nossa sala. Era um retrato antigo, parecia estar ali mesmo antes de haver parede. Nele figurava Venâncio, ainda magro e moço, posando na nossa varanda. Pelo olhar se via que sempre fora dono e patrão. Surgiu atrás, desfocada, esquecida, sem pertença nem presença. Ao ver a moldura quebrada e os vidros ainda espalhados pelo chão, Venâncio me golpeou com inusitada força. Pontapés cruzaram o escuro no quarto entre gritos meus. Na barriga não, na barriga não. Depois, quando ele amainou, interrompi-lhe o choro e me soaram serenas e doces palavras. Vê o sangue, Venâncio? Eu estava grávida. Grávida? Você? Com uma idade dessas? Arrumei vimas poucas, roupas e fui, a pé, para o posto de socorro. Era manhã, fazia chuva e caía o sol. Algures, por um aí, deveria fantasiar um arco-íris. Mas eu estava cega para fantasias. Meu filho, esse primeiro que haveria de nascer, estava morto dentro de mim. As minhas mãos, ingênuas, ainda amparavam o ventre como se ele continuasse lá, enroscado, grão de futuro. No passeio público, privadamente tombei. Antes que beijasse o chão, já eu perdera as luzes e deixara de sentir a chuva no meu corpo. Desmaiada, me espreitaram os dentros. Gravidez não havia. Mais uma vez, era falsa esperança. Esse vazio de mim, essa poeira de fonte seca, o não poder dar descendência a Venâncio, isso doía mais que perder um filho. Eu estava mais estilhaçada que o retrato da sala. Quando despertei, Me acreditei já morta, transferida para outro mundo. Morrer não me bastava. Nesse depois, ainda Venâncio me castigaria. Eu necessitava um outro jamais. Adivinhei as minhas fúnebres cerimônias. Venâncio e mais uns tantos entre vizinhos e parentes. Se o meu homem me chorasse na saída, seria para melhor me esquecer. A lágrima lava a sofrência. Os outros chamariam a isso de amor, saudade. Mas não era a viuvez que atormentaria Venâncio. Viúvo estava ele há muito. O que o podia atormentar era a feiura dessa minha morte. Se de mim alguma vez se recordasse, seria para melhor me ausentar, mais desfocada que o retrato da sala. Venâncio não foi visitar-me ao hospital. O que eu fizera, ao dirigir-me por meu pé ao hospital, foi uma ofensa sem perdão. Até ali eu fechara as minhas feridas no escuro íntimo do lar, que é onde a mulher deve cicatrizar. Mas desta vez eu ousara fazer de Cristo exibir a cruz e a chaga pelas vistas alheias. Ao regressar a casa, faço contas às dores. Por certo, Venâncio me espera para me fazer pagar. Por isso, me demoro na varanda como se esperasse um sinal para entrar. E ali permaneço, calada, como fazem as mulheres que, de encontro ao tempo, rezam para nunca envelhecerem. Quando entro em casa, os estilhaços do retrato rebrilham no chão da sala. O fotografado olhar de Venâncio pousa sobre mim, assegurando os seus direitos de proprietário. Distraída, a minha mão recolhe um vidro. Na cama de casal, meu marido está enroscado, em fundo sono. Deito-me a seu lado e revejo a minha vida. Se errei, foi Deus que pecou em mim. Eu semeei, sim, mas para decepar. Se recolhi os grãos, foi para os deitar no moinho. Há quem chame isto de amor. Eu chamo a cruel dança do tempo. Nessa dança, quem bate o tambor é a mão da morte. Lição que aprendi. A vida é tão cheia de luz que olhar demasiado e ver é pouco. É por isso que fecham os olhos aos mortos. E é o que faço ao meu marido. Lhe fecho os olhos, agora o seu sangue se espalha, avermelhando os lençóis. Neste programa trabalharam Liz de Bortoli, Mariana Sirena, Sofia Comparim e Rafael Prudêncio, com o apoio de André Grassi.
3: 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Hoje é a noite do tango, gênero de dança e música de estilo dolente e sensual, tradicional dos países da Bacia do Prata. Considerado símbolo cultural rio-platense, o tango apresenta uma enorme carga emocional e dramática nas suas letras e na dança.
4: Boa noite, ouvintes. Eu sou Silvia Secriero e pelos 1080 da Rádio da Universidade passamos a apresentar o programa Tangos, Boleros, Valsas e Fados. Estilos musicais que são verdadeiros legados culturais transmitidos de geração em geração e que continuam presentes no cotidiano dos povos, preservando a sua história. São tradições vivas que preservam costumes, histórias e identidades, revelando a riqueza cultural e a alma dos povos ibero-americanos. Uma cultura que permanece viva através da música, mantendo suas raízes, suas memórias e sua história. Hoje é a noite do tango, o ritmo que nasceu por volta de 1850 nas cidades portuárias de Buenos Aires e Montevideo. Cresceu no meio à imigração e ao rápido desenvolvimento urbano, tornando-se parte da história e da identidade cultural da Argentina e do Uruguai. Com o passar do tempo, o tango ultrapassou fronteiras e passou a ser apreciado mundo afora. Foi reconhecido como patrimônio cultural da humanidade, consolidando-se como um dos maiores símbolos da região do Rio da Prata. A história do tango é marcada pela mistura de diferentes influências musicais e culturais que aqui se instalaram, dando origem a um gênero intenso e apaixonante. Em cada melodia estão presentes drama, melancolia e a sensualidade que segue conquistando gerações. E quando se fala em tango, um nome é inevitável não ser recordado: Carlos Gardel, o inesquecível Morocho del Abasto, o maior ícone desse gênero musical. Mas o tango também teve grandes protagonistas, compositores e intérpretes que levaram e levam ainda o estilo aos pequenos e grandes centros urbanos do mundo. Neste estilo, se consagraram as mais variadas vozes, desde Gardel, passando por Hugo del Carril, a Julio Sosa, considerado um dos maiores intérpretes do tango, e da milonga, que conquistou Buenos Aires e o mundo. Sosa ficou conhecido como o Barão do Tango, com a sua voz marcante e sua extraordinária interpretação. Julio Sosa, uruguaio de nascimento, radicado na Argentina, foi um dos maiores ídolos da canção rioplatense. Na sua época, em que o cenário musical brilhava com inúmeros nomes de destaque na tradição musical do país e também do cinema, Julio Sosa estava lá. Partiu muito cedo, mas sua voz continua inesquecível, marcante e cheio de dramaticidade.

Boricua y Julio Sosa, el varón del tango 1, con Julio Sosa, acompañado da orquesta de Armando Pochia. Este tango, composto em 1943 pelo argentino Mariano Mores e Enrique Santos Discépolo. Na sequência, ouvimos a Julio Sosa interpretando o tango Nada, acompanhado pela orquestra de Leopoldo Federico. Este tango, composto em 1944, é dos argentinos José Dames e do uruguaio Horácio Sanguinetti. Encerrando, escutando.

0: Uruguai será una porquería.
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2: Neste sábado, 22 de agosto, o Brasil inteiro está mobilizado para proteger nossas crianças e nossos adolescentes menores de 15 anos. É o dia D de vacinação. O Ministério da Saúde garante 20 imunizantes seguros e eficazes pelo SUS. Vacinas que protegem contra doenças graves, como sarampo, poliomielite, meningites, pneumonia, coqueluche, febre amarela, influenza, Covid-19... dengue e contra o HPV, um vírus que pode causar diversos tipos de câncer, especialmente o câncer do colo do útero. O meu convite é também um apelo. Levem suas crianças e seus adolescentes a uma unidade de saúde. Procure um posto do SUS mais próximo e leve a caderneta de vacinação na mão ou no celular. O Brasil tem unido forças para recuperar as coberturas vacinais do calendário infantil. Todo esse esforço do povo brasileiro já é reconhecido no mundo todo. Segundo o Unicef, o Brasil reduziu em 86% o número de crianças que não haviam recebido a vacina contra difteria, tétano e coqueluche. E o SUS passou a oferecer mais uma grande conquista da ciência: a vacina pneumocócica 20 valente. A Pneumo 20, que só tinha na rede privada e agora faz parte do calendário nacional de vacinação. Essa vacina protege contra 20 sorotipos da bactéria pneumococo, incluindo aqueles que mais provocam casos graves, sequelas e mortes por pneumonia, meningite e outras doenças. É assim que o Brasil cuida do seu futuro, valorizando a ciência, fortalecendo o SUS e garantindo políticas públicas que salvam vidas. Quero fazer um alerta muito especial sobre duas vacinas. Uma contra o HPV, um vírus que causa câncer, e a outra contra o sarampo. Em 10 anos de imunização contra o HPV, a prevalência dos tipos de HPV em mulheres vacinadas caiu em 81%. Isso é um marco histórico. Por isso, se você é responsável por um menino ou uma menina na faixa etária indicada, não deixe essa proteção para depois. Vacinar contra o HPV hoje é ajudar a prevenir o câncer no futuro. É uma proteção que pode durar por toda a vida. Já o sarampo é o vírus mais contagioso entre os seres humanos. Em 2024, recuperamos o certificado de país livre do sarampo. Mas os casos da doença explodiram nos Estados Unidos, no México, no Canadá. Desde então, o Brasil tem registrado casos vindos de fora do país. Por isso, toda a atenção das famílias e do SUS é necessária para impedir que o sarampo volte a circular no nosso Brasil. A vacina que protege contra o sarampo é a tríplice viral. Também previne a caxumba e a rubéola. Eu sou médico infectologista, especialista em vacinas e pai de uma criança. Por isso, quero fazer um chamado muito direto às mães, aos pais, aos avós e a todos os responsáveis. Não deixem que as notícias falsas coloquem em risco a saúde das nossas crianças. Vacina é proteção, vacina é cuidado, vacina salva vidas. Vacina no SUS é alívio para o bolso das famílias. Vamos mostrar mais uma vez que o Brasil sabe se unir para proteger aquilo que tem de mais importante: a vida e o futuro das nossas crianças. É vacina no braço e proteção para toda a vida. Vamos vacinar.
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0: Escutamos com Julio Sosa, Mano a Mano, tango composto em 1923 com música do uruguaio José Razzano e dos argentinos Celedonio Esteban Flores e Carlos Gardel. Foi um dos músicos que fez dueto com Gardel no início da carreira del Morocho. Depois ouvimos Sur, um dos maiores tangos de todos os tempos, composto em 1948 pelos argentinos Aníbal Troilo e Homero Manzi. Depois Julio Sosa interpretando Cambalache, um dos tangos composto em 1934 pelo argentino Enrique Santos Discépolo, um dos grandes compositores do tango argentino. Este tango é uma tragicomédia que vislumbrou com tons pessimistas o que seria o século XX em seu país e também no mundo. Ele fez parte do filme El Alma del Bandoneón e atualmente é um dos tangos mais críticos sobre a ambição e a falsidade da sociedade moderna. Depois, com El Barón del Tango interpretando um dos tangos mais intensos, tristes e emocionantes de todos os tempos. Sus Ojos se Cerraron, compuesto en 1935 por Carlos Gardel y Alfredo Lepera. Este tango es la historia de un amor marcado por la perda, una despedida definitiva. Sus Ojos se Cerraron es una historia de amor y de dor tan profunda que parece imposible traducir en palabras. É um tango que se transforma em saudade e o sofrimento em música, revelando toda a força e a emoção de um amor que permanece mesmo depois da partida. E assim, com estes temas, chegamos ao final do programa de hoje, que trouxe mais algumas características do tango rioplatense. Semana que vem será a vez do bolero, outro estilo que apresenta ao mundo temas que envolvem os sentimentos latino-americanos e que nasceu por estes pagos. Boa noite e até lá. A produção e apresentação é de Silvia Secriero, montagem de Jefferson Gomes. A voz institucional do programa é da locutora e jornalista Cláudia Roca.
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2: Boa noite, queridos ouvintes. Eu me chamo Clara Graziola e sou bolsista de locução da Rádio da Universidade. Para a programação de hoje, vamos seguir ouvindo a seleção musical de Cláudio Remião. Na técnica comigo está Cleiton Lopes. Sinfonia número 3, em Ré maior, opus 33, composta por Alexander Glazunov e interpretada pela Orquestra Sinfônica do Ministério da Cultura da Antiga União Soviética, sob a direção de Gennady Rostestvensky. Movimentos: Allegro, Scherzo Vivace, Andante e Finale Allegro Moderato.